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0: aplicação da medida, não será mais possível fazer apostas online.
1: Jogadores terão até 5 de outubro para retirar o dinheiro disponível nas plataformas. Luana Karen.
2: Plataformas e aplicativos de jogos vão sair do ar no dia 6 de outubro.
0: E o impacto das bets nos jovens.
1: Estudo divulgado pelo Ministério da Educação aponta que apostas online podem afetar 2 milhões de estudantes. Edinaldo Júnior.
3: Pesquisa estima que 986 mil potenciais ingressantes deixaram de se matricular em 2026 por causa dos gastos com as bets.
0: Mais experiência para quem quer ser professor.
1: Programa que prepara futuros docentes dentro das escolas agora é lei. Gabriela Noronha.
4: A bolsa é voltada para os estudantes de licenciatura que recebem um incentivo financeiro e a oportunidade de atuar na educação básica.
0: Hoje na apresentação da Voz do Brasil, eu, Mariana Jungmann e Luciano Seixas.
1: E acompanhe a gente ao vivo, acesse radiogov.ebc.com.br ou o canal Gov na sua TV aberta.
0: O governo federal decidiu, por medida provisória, proibir as bets no Brasil.
1: Quem tem os detalhes ao vivo é a repórter Luana Karen. Boa noite, Luana.
2: Boa noite, Luciano, Mariana, e boa noite aos ouvintes da Voz do Brasil. O ministro da Fazenda, Dario Durigan, anunciou 3 medidas tomadas pelo governo. A primeira determina a proibição das apostas online no Brasil, as chamadas bets. Por meio de medida provisória, que passa a valer a partir da publicação no Diário Oficial da União, as bets estão definitivamente proibidas no país. A MP também prevê medidas para impedir que esse tipo de propaganda chegue às pessoas e trata da devolução de recursos dos apostadores. A segunda iniciativa anunciada pelo governo é um projeto de lei em regime de urgência, que será enviado ao Congresso Nacional com tipos penais para quem explorar ou operar apostas online no país. A terceira ação é uma nova versão do programa Desenrola, de renegociação de dívidas, que vai oferecer novas oportunidades para resolver dívidas antigas dos brasileiros. Sobre o mercado de bets, o ministro da Fazenda, Dario Durigan, destacou que as medidas adotadas pelo governo nos últimos anos, como a derrubada de mais de 70 mil sites de apostas ilegais, a proibição de que beneficiários de programas sociais fizessem apostas e a autoexclusão de mais de 1,5 milhão de pessoas das plataformas não foram suficientes para combater o comprometimento de renda da população e ainda trouxe um problema de saúde pública para o país.
5: E hoje a gente chega à conclusão que, mesmo feito esse esforço, a renda das famílias segue comprometida. Só no mercado que até então estava legalizado, a gente tem mais de 60 bilhões de reais que foram para as empresas de apostas. 60 bilhões de reais que foram esterilizados do ponto de vista do uso das famílias, do uso na economia real. Mas mais que isso, nós estamos com um problema de saúde pública envolvendo as bets. Basta a gente ver os levantamentos, as pesquisas, casos de suicídio que a gente não pode admitir.
2: A partir da publicação da medida provisória que proíbe as bets, as empresas de apostas não poderão receber mais nenhum aporte dos apostadores. Os sites e aplicativos continuarão ativos apenas para que os apostadores resgatem o dinheiro já depositado na plataforma. Esses sites e aplicativos vão ficar online até as 23h59 do dia 5 de outubro, para que o cidadão possa retirar o dinheiro que resta. No dia 6 de outubro, às 0 hora, haverá determinação para lojas de aplicativos e para os conectores de rede para que haja bloqueio desses sites no país. As pessoas que não conseguirem resgatar o dinheiro até o dia 5 de outubro terão mais oportunidades, conforme destaca Dario Durigan.
5: Mesmo quem não conseguir até o dia 5 de outubro, a partir do dia 6 e 7, as empresas de apostas vão ter que individualizar o saldo remanescente, informar para os bancos onde elas já têm a conta, por onde passam as apostas, para que esses bancos, entre o dia 9 e dia 14, façam o redirecionamento dos recursos para os apostadores. Havendo qualquer dificuldade, a Caixa Econômica Federal vai estar à disposição para fazer essa intermediação final nesse processo.
2: O canal Fala BR está disponível para receber denúncias da população sobre o funcionamento de bets no país. O Fala BR pode ser acessado pelo site gov.br/FalaBR. Mariana e Luciano.
0: Obrigada, Luana Karen, pelas informações ao vivo aqui na Voz do Brasil.
1: Ainda falando sobre as apostas online, cerca de 2 milhões de estudantes universitários da rede privada têm a renda comprometida por conta das bets.
0: É o que apontam dois estudos divulgados hoje pelo Ministério da Educação.
1: Os levantamentos indicam que os gastos com apostas online aparecem relacionados a decisões de ingresso e permanência no ensino superior privado.

0: O Ministério da Educação divulgou informações de dois levantamentos do setor privado relacionados ao impacto das apostas online, as chamadas bets, sobre o ingresso e a permanência de estudantes na graduação. De acordo com os estudos, cerca de 2 milhões de universitários da rede privada podem ter a trajetória acadêmica afetada pelo comprometimento da renda com as apostas online. A pesquisa da Associação Brasileira de Mantenedoras do Ensino Superior, em parceria com a Educa Insights, estima que 986 mil potenciais ingressantes deixaram de se matricular em 2026 por causa dos gastos com as bets. Entre os já matriculados, 14% relataram atraso nas mensalidades ou trancamento do curso pelo mesmo motivo. Os dois grupos juntos somam cerca de 2 milhões de estudantes potencialmente afetados, considerando que a rede privada possui mais de 8 milhões de matrículas. Outro levantamento do Instituto Semesp aponta que 19,1% das instituições privadas pesquisadas já observaram relação entre apostas online e inadimplência de estudantes. Segundo o MEC, o comprometimento da renda pode afetar estudantes que dependem de políticas de acesso e financiamento, como o Programa Universidade para Todos, o ProUni, e o Fundo de Financiamento Estudantil, o FIES. Edinaldo Júnior para a Voz do Brasil.
1: Professor é algo que começa muito antes da sala de aula. Quem está se preparando também precisa aprender, na prática, dentro da escola.
2: É isso que o PIBID, o Programa Institucional de Bolsa de Iniciação à Docência, ajuda a fazer. O estudante de licenciatura recebe uma bolsa e acompanha o dia a dia de uma escola pública ainda durante a faculdade.
1: E agora o programa virou política de Estado.
3: Entrar em sala de aula e viver a realidade das escolas públicas antes mesmo de se formar na graduação. A Bolsa PIBID, do Programa Institucional de Bolsa de Iniciação à Docência, é voltada para os estudantes de licenciatura que recebem um incentivo financeiro e a oportunidade de atuar na educação básica. Durante o período da Bolsa, eles apoiam os professores titulares em suas atividades e participam de projetos na comunidade escolar. Andressa Salles, aluna de licenciatura em Biologia na Universidade de Brasília, foi bolsista do PIBID. Há poucos meses de se formar, no fim do ano, ela conta que a experiência mudou seu olhar sobre a educação.
4: Exatamente por essa questão da gente ver, né, de que a educação, ela abre um leque pra gente na questão de pesquisa, na questão de extensão com a comunidade, de ver que muitas coisas que a gente tem na nossa sociedade, a gente consegue plantar uma sementinha ali, né, com os meninos dentro da educação básica.
3: Criado em 2007, o PIBID funcionava com base em portarias e decretos presidenciais e agora virou lei. A nova legislação consolida o programa, dando mais segurança jurídica e garantindo a previsão no orçamento público. O texto define os objetivos do PIBID e as 5 modalidades de bolsa. Além dos estudantes, há bolsas para os docentes das universidades e para os professores de escolas públicas que supervisionam os participantes. Denise Pires, presidente da Coordenação de Aperfeiçoamento de Pessoal de Nível Superior, CAPES, comentou a nova lei.
5: É o programa de iniciação à docência para fortalecer e qualificar a formação de professores da educação básica.
3: Juliana Corrêa da Silva, coordenadora institucional do PIBID na Universidade Federal do Rio de Janeiro, fala da importância do programa para a formação de novos professores.
6: É a partir desse programa que os professores em formação têm os seus primeiros contatos com a escola como lugar de formação profissional também. Então eles conhecem o ambiente em que eles vão atuar. Essa articulação entre universidade e escola é bastante positiva no fortalecimento e na melhoria mesmo desses cursos de formação de professores.
3: Segundo a nova lei, o PIBID deve abranger diferentes contextos da educação básica, com destaque para a educação do campo, indígena, quilombola e de jovens adultos. A quantidade de bolsas dependerá da disponibilidade orçamentária e de regulamentação da CAPES. Os projetos apresentados pelas universidades devem priorizar a formação prática dos futuros docentes. Reportagem Gabriela Noronha.
2: E está chegando a hora do Enem. E quem faz a prova em Libras, que é a língua brasileira de sinais, já tem uma ferramenta para se preparar.
1: É a plataforma Enem Libras.
7: A plataforma Enem Libras já está disponível para consulta para candidatos ao exame que dependam de conteúdos adaptados para estudo, prática e familiarização com o formato da videoprova. Além de edições anteriores de videoprovas do Enem, os interessados podem acessar cadernos de questões em língua portuguesa, gabaritos e a cartilha de redação em Libras. São edições de provas em vídeos desde 2017. A plataforma também apresenta uma interface semelhante à utilizada na aplicação oficial do exame, permitindo conhecer a organização do ambiente e a dinâmica de navegação da videoprova. As provas do Exame Nacional do Ensino Médio, Enem, serão aplicadas nos dias 8 e 15 de novembro em todo o país. No primeiro dia serão aplicadas as provas de linguagens, ciências humanas e redação. E no segundo dia, provas de matemática e ciências da natureza. O endereço da plataforma é o enemvideolibras.inep.gov.br. Dilson Santa Fé, para a Voz do Brasil.
2: Mais de 400 celulares foram apreendidos até agora pelas forças de segurança em estabelecimentos prisionais em todo o país.
1: A ação é resultado da nova fase da Operação Mute, que começou na última segunda-feira e busca desarticular a comunicação de criminosos em presídios.
2: A operação é coordenada pelo Ministério da Justiça e Segurança Pública em parceria com as Secretarias de Administração Penitenciária, Polícias Penais e demais órgãos responsáveis pela gestão do sistema prisional nos estados.
1: E também em operação coordenada pelo Ministério da Justiça e Segurança Pública, mais de 41 mil pessoas foram presas desde julho em todo o país durante a Operação Mulher Segura.
2: A ação combate crimes de violência contra a mulher e também reforça o atendimento e a proteção às vítimas.
1: Coordenada pelo Ministério da Justiça e Segurança Pública, a operação reúne forças de segurança estaduais e federais e tem caráter permanente.
8: A Operação Mulher Segura já prendeu mais de 41.800 pessoas em todo o país. Desse total, mais de 35 mil foram em flagrante. Entre os crimes mais frequentes estão lesão corporal, ameaça e descumprimento de medidas protetivas. A ação é coordenada pelo Ministério da Justiça e Segurança Pública e reúne forças de segurança estaduais e federais. Em pouco mais de 100 dias, a operação atendeu mais de 161 mil vítimas e cerca de 100 mil medidas protetivas de urgência foram acompanhadas. A ação, que começou em 1º de junho, é permanente e prevê ainda atividades de prevenção e atendimento às vítimas. Thaís de Araújo, para a Voz do Brasil.
2: Reforçando, denúncias de violência contra a mulher podem ser feitas pelo Ligue 180.
1: Casos mais graves devem ser encaminhados imediatamente para atendimento emergencial de segurança pública pelo telefone 190.
2: Quer saber como está a segurança na sua região? O Mapa de Segurança Pública 2026 reúne os principais dados sobre crimes em todo o país.
1: Essas informações ajudam estados e municípios a identificar os problemas de cada região e planejar ações para prevenir e combater os crimes.
9: O Mapa da Segurança Pública Nacional, produzido pelo Ministério da Justiça e Segurança Pública, reúne 30 indicadores criminais informados pelos estados e o Distrito Federal. As estatísticas formadas a partir daí apoiam os gestores na formulação de políticas públicas, como explica o diretor de Gestão e Integração da Informação do Ministério da Justiça e Segurança Pública, Joaquim Carvalho.
10: Dá suporte para o gestor público fazer o acompanhamento, a evolução desses indicadores, e isso permite que tenhamos uma política pública mais efetiva.
9: A edição de 2026 inclui dois novos indicadores: tentativa de feminicídio e estupro de vulnerável. Para o diretor Joaquim Carvalho, a análise desses dados amplia o monitoramento da violência contra a mulher e contra as crianças e ajuda a prevenir esses crimes.
10: A gente passa a entender o fenômeno da criminalidade. Isso oferece subsídios mais qualificados para a formulação e o aperfeiçoamento dessas políticas públicas voltadas especialmente à prevenção e ao enfrentamento dessas violências.
9: O mapa da violência deste ano mostra, entre outros dados, mais de 25 mil mortes no trânsito no Brasil no ano passado, 85 mil pessoas desaparecidas e mais de 8.570 roubos de carga em todo o país. Reportagem Graziele Bezerra.
2: O mapa pode ser consultado em gov.br/mj.
1: O Ministério da Saúde pediu à Conitec avaliação para incorporar ao SUS as chamadas canetas emagrecedoras, usadas no tratamento da obesidade.
2: A Conitec é responsável por assessorar a inclusão, exclusão ou alteração de medicamentos, produtos, exames e procedimentos no Sistema Único de Saúde.
1: A proposta inclui medicamentos à base de semaglutida e liraglutida, que são princípios ativos usados nas canetas de GLP-1.
2: O documento aponta a redução em cerca de 70% dos preços desses medicamentos no Brasil em menos de um ano, e que o país possui a maior variedade desse produto no mundo, com 25 opções disponíveis atualmente.
1: A comissão tem 180 dias para analisar o pedido.
2: A Agências da Previdência Social, distribuídas por 20 estados em todas as regiões do país, farão mais um mutirão de atendimentos esse fim de semana.
1: Os atendimentos vão ser focados na realização de perícias médicas e avaliações sociais, etapas que são obrigatórias para a concessão de benefícios.
2: Para ser atendido, o cidadão precisa agendar pelo site ou aplicativo Meu INSS ou por ligação para a Central 135.
1: A presidente do INSS, Ana Cristina Silveira, detalha a quantidade de vagas oferecidas neste sábado e domingo e fala sobre os mutirões.
11: Só nesse final de semana nós temos 23 mil vagas no Brasil todo. E esses mutirões é para fazer atendimento de perícia médica e de avaliação social. É importante mencionar que os mutirões foi de fundamental importância para a gente ter controle do nosso atendimento. Esse ano a gente já atendeu mais de 300 mil pessoas em mutirões.
2: Quando a gente viaja, tem muita coisa que pesa na escolha de um destino. O preço, a hospedagem, a segurança e até as opções de passeio.
1: E o Ministério do Turismo quer entender melhor esses hábitos de quem viaja pelo Brasil.
2: Para isso, uma pesquisa vai ouvir cerca de 22 mil visitantes em 50 municípios de todas as regiões do país.
12: O Ministério do Turismo e o Itaipu Parque Tech realizam a Pesquisa Nacional de Demanda Turística. Até 3 de outubro, pesquisadores vão ouvir cerca de 22 mil turistas de 50 municípios das 5 regiões do país. Segundo o ministro do Turismo, Gustavo Feliciano, o objetivo é conhecer melhor a realidade do setor em cada região.
13: Então a pesquisa ela vem exatamente para poder nos dar um panorama que nós estamos vivendo e para que a gente possa, né, recolhendo os dados mais apurados e fiéis do momento turístico que nós estamos fazendo, implementar políticas públicas consistentes.
12: As entrevistas são presenciais e feitas por pesquisadores identificados com crachá em pontos de circulação e concentração de visitantes. Podem participar brasileiros e estrangeiros com 18 anos ou mais que não moram no município pesquisado e tenham realizado ou pretendam realizar pelo menos um pernoite no destino. O questionário aborda transporte, hospedagem, tempo de permanência, planejamento da viagem, motivos para escolher o destino, atividades realizadas, gastos e avaliação da experiência. Também são analisados aspectos como infraestrutura, segurança, acessibilidade, conectividade e preços, explica Yuri Benites, diretor de turismo do Itaipu Parque Tech.
14: Então, quando a gente fala da oferta e essa visão, né, de um turismo como um fenômeno que acaba movimentando pessoas e ocupando diversos serviços, quando, né, as pessoas nos auxiliam em responder por que elas estão indo, como elas estão indo, que frequência, nos auxilia na construção de um plano municipal e, por consequência, no plano estadual e no plano nacional, que preveja melhores estruturas para que esse turismo continue acontecendo.
12: Os dados vão ajudar a identificar o perfil e as necessidades dos turistas e a orientar políticas públicas e investimentos. Os resultados, com informações por município, serão disponibilizados no Observatório Nacional de Turismo Sustentável, com previsão de lançamento até abril de 2027. Reportagem Pablo Mundim.
1: E hoje vamos falar de um destino turístico brasileiro conhecido pelas flores. É Olambra, no interior de São Paulo, que é responsável por 40% da produção nacional de flores e plantas ornamentais.
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2: Olambra, no interior de São Paulo, já é conhecida como a capital nacional das flores.
1: Agora, a cidade ganhou projeção internacional. Foi escolhida pelo Ministério do Turismo para disputar o selo Melhores Vilas Turísticas do Mundo, da ONU Turismo.
2: No destino, a tradição europeia dá o tom dos passeios. E com a chegada da primavera, tudo fica ainda mais colorido e cheio de atrações para quem gosta de flores, natureza e gastronomia.
16: Época do ano em que parece que o Brasil inteiro ganha novas cores. A primavera chegou e no interior de São Paulo existe uma cidade onde ela parece durar o ano inteiro. Olambra é conhecida como a capital nacional das flores e basta andar pelas ruas, visitar os campos ou olhar para um dos cartões postais da cidade, o Moinho dos Povos Unidos, para entender por quê. A pouco mais de 130 quilômetros da capital paulista, a cidade preserva marcas da imigração holandesa na arquitetura, na gastronomia e nas tradições culturais. Mas em Olambra, a história também floresceu na agricultura. A floricultura virou a principal atividade econômica do município. Olambra responde por 40% da produção brasileira de flores e plantas ornamentais e por 80% das exportações do setor. É uma paisagem que atrai turistas, movimenta negócios e transforma o campo em cenário de passeio. Segundo o guia Armando Carrasco Júnior, na primavera, quando os jardins e os campos ganham ainda mais destaque, a cidade recebe visitantes que buscam eternizar momentos importantes.
17: Então, a primavera tem uma demanda grande, tem a, em relação com a Expo Flora, né, que é a festa das flores, mas vem muita gente para fotografar, fazer ensaio fotográfico, casal, pré-wedding, gestante, debutante, mas o pessoal vem para passear mesmo, para curtir os restaurantes, culinária típica holandesa, que além da produção de flores, Olambra é uma cidade colonizada por holandeses, então a cultura é muito presente na cidade, né, gastronomia, arquitetura, então muito da cultura, a cultura holandesa é muito forte ainda aqui.
16: Flores para fotografar, sabores para experimentar e histórias para conhecer. E Olambra também está sendo reconhecida por esse conjunto. A cidade está entre os 7 destinos brasileiros indicados pelo Ministério do Turismo para disputar o selo Melhores Vilas Turísticas do Mundo da ONU Turismo. A seleção valoriza lugares que preservam patrimônio, natureza, sustentabilidade e formas de vida tradicionais. O resultado será anunciado em dezembro em Buenos Aires. Quando a floricultura cresce, não é só quem planta que ganha. A cadeia envolve quem produz, quem vende, quem trabalha com turismo, quem recebe os visitantes e quem transforma a matéria-prima em experiências. Em Olambra, essa relação fica visível por todos os lados, como explica a produtora de flores, Marisa Granchelli.
18: As casas também são diferenciadas, a fachada típica holandesa, sempre com muitas plantas. Eu acredito que o turista acaba sendo abraçado pelas flores, pela simplicidade delas. A cidade é muito charmosa, né? E as flores encantam. A flor, ela traz isso, né? Ela traz carinho, ela traz emoção.
16: Talvez seja justamente essa sensação que a cidade procura provocar. Não apenas olhar para as flores, mas estar dentro delas. Caminhar, fotografar, comer, conhecer a história e perceber como uma atividade agrícola ajudou a construir a identidade de um destino turístico. Com sonorização de Reinaldo dos Santos, reportagem Karine Melo.
1: Na próxima semana, a Voz do Brasil vai levar você para o Pantanal, mais especificamente para conhecer a Transpantaneira, em Poconé, no Mato Grosso.
2: Ao longo dos cerca de 140 quilômetros da estrada, as margens viram um verdadeiro observatório a céu aberto. Pelo caminho dá para avistar jacarés, capivaras, tuiuiús, sucuris, várias espécies de aves e até onça-pintada.
1: É um passeio que mistura aventura, contato com a natureza e principalmente a importância de preservar a vida selvagem no Pantanal.
2: Essas foram as notícias do Governo Federal.
1: Uma realização da Secretaria de Comunicação Social da Presidência da República.
2: Com produção da empresa Brasil de Comunicação.
1: Fique agora com as notícias do Poder Judiciário e do Congresso Nacional. Boa noite, um bom fim de semana.
2: A gente volta na segunda-feira. Boa noite, até lá.
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20: Processo que envolve pagamento de precatórios à usina Sucro Alcooleiras é remetido ao plenário do STF.
21: TSE informa que e-título poderá ser baixado e acessado no dia da votação.
20: STJ mantém decisão que determinou a provedor desvincular nome de pessoa de resultados desabonadores em buscas na internet.
21: Boa noite, eu sou Leandro Bezerra.
20: E eu sou Walter Lima.
21: O ministro Gilmar Mendes, do Supremo Tribunal Federal, remeteu ao plenário o processo que discute a unificação de entendimento sobre o pagamento de precatórios a usinas sucroalcooleiras.
20: A decisão de encaminhar o caso ao plenário já está valendo, mas será submetida a um referendo da segunda turma em sessão virtual, que começou nesta sexta-feira e termina no próximo dia 2 de outubro. Carolina Chaves.
22: Várias usinas cobram da União indenizações por prejuízos sofridos com a política de controle e fixação de preços do açúcar e do álcool nas décadas de 1980 e 1990. Agora o ministro propõe que o plenário defina se uma decisão do STF sobre esse tema, que tem repercussão geral, será aplicada a todos os casos em que a União foi condenada a indenizar usinas sucroalcooleiras. De acordo com um levantamento de riscos fiscais apresentado pela União, em caso de derrota, os valores devidos podem ultrapassar 103 bilhões de reais, o que, segundo o ministro Gilmar Mendes, pode impactar a meta fiscal e despesas orçamentárias.
21: E título poderá ser baixado e acessado no dia da votação nas eleições 2026.
20: O Tribunal Superior Eleitoral prepara infraestrutura para garantir a estabilidade do aplicativo nos dois turnos. Estevam Fu. furtado.
0: O anúncio foi feito pelo presidente do TSE, ministro Cássio Nunes Marques, na sessão plenária desta quinta-feira. A Justiça Eleitoral está reforçando a infraestrutura e concentrando esforços para garantir o funcionamento estável do aplicativo e-título durante os dias de votação. O app reúne serviços como consulta à zona e à sessão eleitoral, emissão de certidões, justificativa de ausência e pagamento de débitos eleitorais. Mesmo com a previsão de funcionamento durante os dias de eleição, a justificativa eleitoral recomenda que o eleitorado baixe o aplicativo e faça a ativação com antecedência. A medida ajuda a reduzir a concentração de acessos e permite conferir os dados antes da votação.
21: O provedor deve desvincular nome de pessoa de resultados desabonadores em buscas na internet.
20: O Superior Tribunal de Justiça manteve a decisão da Justiça no Espírito Santo, Fátima Uchoa.
4: A mulher ajuizou ação contra provedores de busca para não ter o nome vinculado a resultados sobre um episódio que alcançou grande repercussão na mídia. A Justiça Capixaba determinou o rompimento do vínculo entre o nome da mulher e os resultados de pesquisa indicados no processo sem excluir notícias e vídeos. Ao manter essa decisão, o STJ pontuou que, em casos excepcionais, é possível desvincular o nome da pessoa de resultados desabonadores quando a busca é feita exclusivamente pelo nome e não há interesse público em manter essa associação. A medida não se confunde com o chamado direito ao esquecimento, considerado pelo STF incompatível com a Constituição. A relatora foi a ministra Nancy Andrighi.
21: Trabalhadora grávida é condenada por apresentar atestados médicos falsos.
20: A decisão é da Justiça do Trabalho em Mato Grosso. Marla Lacerda.
5: A trabalhadora prestava serviços de limpeza em escolas municipais e apresentou 5 atestados para justificar faltas ao trabalho. Durante o processo, as unidades de saúde citadas nos documentos informaram que não emitiram os atestados. Com isso, o juiz manteve a demissão por justa causa e reconheceu a ocorrência de má-fé. Além de ter os pedidos negados, a trabalhadora deverá pagar à empresa uma multa de 9,9% do valor da causa por ter insistido que os documentos eram verdadeiros.
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21: A você uma boa noite.
20: Um bom fim de semana e até segunda-feira.
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24: Eu sou Humberto Pinheiro e estes são os destaques de hoje do Jornal do Senado, que começa agora. Frente parlamentar cobra agilidade no socorro a produtores rurais. Projeto que garante estabilidade para grávida e emprego temporário vai passar por nova votação. Senado analisa proposta que regulamenta a profissão de optometrista. Boa noite. A Frente Parlamentar da Agropecuária intensificou a cobrança ao governo federal por medidas que agilizem a liberação dos créditos para a renegociação de dívidas rurais. A bancada alerta que o socorro financeiro não está chegando aos produtores rurais na velocidade e na escalada necessárias para conter as consequências do endividamento no campo. Repórter Douglas Castilho.
25: Editada para socorrer agricultores atingidos por eventos climáticos adversos e pela consequente queda nos preços das safras, a medida provisória autorizou a renegociação de dívidas rurais com prazos de pagamento e taxas de juros mais vantajosos. Apesar dos incentivos, a frente apontou em carta aberta entraves burocráticos que retardam a concessão dos financiamentos pelas instituições financeiras, como a exigência de laudos agronômicos para comprovar as perdas de renda bruta. A MP ainda está em análise no Congresso e pode ser aperfeiçoada. Uma das possíveis modificações foi adiantada pela vice-presidente da frente no Senado, senadora Tereza Cristina, do PP de Mato Grosso do Sul, e se refere ao novo Fundo Garantidor de Crédito Rural para cobrir as operações de crédito.
26: Nós vamos precisar discutir um pouco mais, porque talvez precise de alguma medida legislativa para que ele seja criado, mas já está na medida provisória dizendo que ele será criado. Isso é muito importante, é um grande avanço para a agricultura brasileira.
25: Outra crítica dos parlamentares envolve a obrigação do pagamento de juros já durante os 2 anos de carência do principal da dívida, o que compromete o fluxo de de caixa do agricultor.
3: Produtores rurais podem ser beneficiados caso a Comissão de Assuntos Econômicos aprove a criação de um programa de armazenagem rural. O projeto de lei busca ampliar a capacidade de armazenar grãos e oleaginosas nas propriedades rurais do Norte, Nordeste e Centro-Oeste. A proposta prevê ainda uma linha de financiamento com recursos dos fundos constitucionais de financiamento dessas regiões para a construção de novos silos e armazéns. A finalidade da proposta é reduzir perdas na produção agrícola e melhorar a logística no campo. Com isso, podem ser beneficiados produtores rurais, pessoas físicas ou jurídicas, associações ou condomínios formais que cultivem até 1.500 hectares. Se aprovado, o programa terá vigência de 10 anos, prorrogável por mais 10. Um projeto que trata da estabilidade para grávidas em emprego temporário vai passar por mais uma votação na Comissão de Assuntos Sociais. Uma emenda incluiu as mães adotantes entre as beneficiadas pela proposta. Repórter Pedro Pincer.
6: A Comissão de Assuntos Sociais deve votar em turno suplementar um projeto que reforça a garantia de emprego para mulheres que engravidarem durante um contrato temporário. Pela proposta, a trabalhadora não poderá ser demitida desde a confirmação da gravidez até 5 meses depois do parto. A regra vale para contratos com prazo definido, de experiência, de aprendizagem, de safra e de trabalho temporário. Também vale para quem trabalha de forma intermitente. Hoje, esse direito é reconhecido com base em decisões do Supremo Tribunal Federal e do Tribunal Superior do Trabalho. A relatora, senadora Jussara Lima, do PSD do Piauí, também prevê a garantia de emprego para quem adotar uma criança e tiver a guarda provisória para a adoção.
7: A emenda não altera a finalidade do projeto. Ao contrário, fortalece sua execução prática e harmoniza a proposição com a Constituição, a CLT, a legislação previdenciária e a jurisprudência predominante. Esse projeto de lei vai ao encontro de políticas de proteção à maternidade.
6: A estabilidade provisória vale ainda que a confirmação da gestação ocorra no período do aviso prévio, seja ele trabalhado ou indenizado.
3: A profissão de optometrista pode ser regulamentada em breve. Um projeto do Senado traz regras para a formação mínima e o exercício da atividade. Repórter Lana Dias.
8: De acordo com o projeto, o profissional, que deverá ser formado em bacharelado ou tecnologia em optometria, será responsável pela realização de exames para avaliar a acuidade visual, refração e visão binocular e pela emissão de prescrição optométrica de lentes oftálmicas e de contato. Todos os procedimentos não poderão ser invasivos nem medicamentosos. Ao reconhecer sinais, sintomas ou resultados que indiquem suspeita de alguma condição, o optometrista deve encaminhar a pessoa ao serviço de saúde. O senador Dr. Irã, do Progressistas de Roraima, que é médico, ressaltou que mesmo que a atividade do optometrista seja regulamentada, é imprescindível o papel do oftalmologista.
9: Os pacientes, às vezes, quando vão fazer um exame com optometristas, terminam sendo atendidos de maneira incompleta e muitas vezes eles saem lá com óculos prescrito, mas eles terminam por negligenciar o diagnóstico de uma doença que poderia ter sido feito de uma maneira muito precoce.
8: O projeto deixa claro que o optometrista não deve diagnosticar doenças, prescrever ou administrar medicamentos e fazer procedimentos cirúrgicos ou invasivos.
3: O senador Jaime Campos, do União de Mato Grosso, manifestou preocupação com a segurança nas áreas de fronteira. De acordo com ele, o Brasil possui cerca de 17 mil quilômetros de fronteiras terrestres e 11 estados convivem com o desafio de impedir a entrada de drogas e armas, além de combater o contrabando, o tráfico de pessoas e o crime organizado. Na avaliação do parlamentar, não é justo que os estados fronteiriços suportem sozinhos o custo de proteger uma área que interessa a todo o país. Diante desse cenário, Jaime Campos destacou a relevância da chamada PEC da Segurança Pública. A medida, que já foi aprovada na Câmara dos Deputados e está em análise na Comissão de Constituição e Justiça do Senado, propõe redefinir regras no setor, como uma maior integração dos órgãos. O texto também prevê a inclusão do Sistema Único de Segurança Pública na Constituição Federal, o endurecimento do regime penal e a destinação de mais recursos para a área. Na opinião do senador, a proposta é importante e necessária. Ele argumentou que é preciso aliar recursos financeiros e tecnológicos para enfrentar o crime e diminuir o problema da insegurança.
10: A violência está entre as maiores preocupações das famílias brasileiras e o país precisa responder com mais integração entre as forças de segurança, com tecnologia e, sobretudo, com investimento.
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14: 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Com trabalhos técnicos de Eliseu Caires, o Jornal do Senado fica por aqui. Acompanhe agora as notícias do Tribunal de Contas da União e da Câmara dos Deputados. Boa noite e bom fim de semana.
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16: 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Jornal Câmara dos Deputados.
27: Câmara incentiva a contratação de pessoas com deficiência acima das cotas.
28: Deputados avaliam criação de programa para estimular a produção de açaí.
27: Avança projeto de lei que garante a circulação de animais em condomínios.
28: Boa noite. Continuamos hoje com o projeto de gravação de edições do jornal Câmara dos Deputados em emissoras da rede Câmara de Rádio. Este programa está sendo produzido diretamente da cidade de Sete Lagoas, em Minas Gerais, com a participação da colega Marcela Pontes, da Rádio Câmara Sete Lagoas. Eu sou Márcio Aquilissardi, bem-vinda, Marcela.
27: Boa noite, obrigada, Márcio. É uma honra profissional participar da apresentação dessa edição do jornal Câmara dos Deputados dentro da Voz do Brasil. Vamos agora às notícias da Câmara dos Deputados. A Comissão de Meio Ambiente da Câmara aprovou o projeto de lei que garante a circulação de animais em condomínios. A repórter Fabielle Pires traz mais informações sobre a proposta.
29: Para muita gente, os animais de estimação são parte da família e, mesmo assim, podem encontrar restrições ao circular por áreas comuns de condomínios. Agora, o cenário pode mudar para cães, gatos e outros animais domésticos. Um projeto de lei em análise na Câmara dos Deputados quer garantir o acesso dos bichinhos às áreas comuns, desde que estejam acompanhados pelo tutor. O texto muda o Código Civil e proíbe normas de condomínio que restringam a presença dos animais, inclusive em elevadores de serviço e escadas. O projeto foi apresentado pelo deputado Célio Sturde, do PSD do Ceará, e já foi aprovado pela Comissão de Meio Ambiente, após recomendação do relator, deputado Chico Alencar, do PSOL do Rio de Janeiro. Chico Alencar afirma que a proposta pode contribuir para garantir o bom convívio e diminuir conflitos.
30: Ele está na linha do reconhecimento crescente e relativamente recente dos direitos dos animais domésticos, animais de companhia, como se chama agora, de circular em áreas comuns, de condomínios, de prédios. Evidentemente que animais de grande porte e que têm potencial mais agressivo têm que andar também pela lei e pelas regulamentações municipais e estaduais com focinheira. Mas não se pode arbitrariamente, de forma desarraigada, estabelecer lá que o condomínio impede que esses animais circulem em partes comuns.
29: O projeto que garante a livre circulação de animais domésticos pelo condomínio, desde que acompanhados pelo tutor, segue agora para análise da Comissão de Constituição e Justiça. Antes de virar lei, precisa ser aprovado pela Câmara e pelo Senado. Da Rádio Câmara de Brasília, Fabielle Pires.
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2: Economia.
28: O projeto de Cristiane Lopes, do Podemos de Rondônia, prevê benefícios fiscais a catadores de materiais recicláveis, cooperativas e associações. A proposta isenta de imposto de renda ganhos obtidos até o limite anual de receita do microempreendedor individual.
4: Cristiane Lopes também propõe isenção de impostos na compra de equipamentos utilizados na reciclagem e em operações de crédito contratadas por cooperativas e associações de catadores. Para a deputada, as medidas podem fortalecer a atividade.
28: Jorge Guetem, do Republicanos de Santa Catarina, é autor do projeto que cria o Programa Emergencial de Apoio Financeiro às Autoescolas. A proposta concede um auxílio mensal de R$ 1.000 por instrutor pelo período inicial de 6 meses.
4: Jorge Guetem afirma que o setor vive uma crise causada por recentes alterações nas regras do Conselho Nacional de Trânsito. E a ideia, segundo ele, é manter os empregos dos instrutores. O auxílio seria custeado com recursos do Fundo Nacional de Segurança e Educação de Trânsito.
28: Glauber Braga, do PSOL do Rio de Janeiro, apresentou o projeto para revogar o Programa Nacional de Desestatização, criado na década de 1990. Segundo o deputado, o objetivo é interromper novas privatizações e fortalecer o papel do Estado em áreas prioritárias, como energia e saneamento.
5: Esse projeto propõe exatamente isso, acabar com um programa de privatização e ampliar um programa de reestatização soberana. Esse é um movimento, inclusive, que tem acontecido no mundo. Por que isso acontece? Porque a falácia da privatização se repete. Eles dizem que vai aumentar a qualidade dos serviços. Isso não ocorre. Eles dizem que vão diminuir tarifas. É exatamente o contrário. Há uma ampliação exponencial do preço das tarifas. Nós precisamos é recuperar com controle social, com acompanhamento popular, daquilo que tem que ser realizado para o conjunto do povo e não em nome do lucro de uma minoria.
4: Na visão de Glauber Braga, a entrega de empresas públicas ao setor privado encarece serviços essenciais, o que afeta a renda dos trabalhadores. Para ele, a reestatização de setores estratégicos é fundamental para garantir a soberania nacional e reduzir o custo de vida.
2: Homenagem.
28: Alexandre Barbosa, do PSD de São Paulo, quer conceder o título de Capital Nacional das Águas Medicinais ao município de Ibirá. A homenagem reconhece a relevância histórica e o potencial terapêutico das fontes hidrominerais da cidade.
4: Paulo Alexandre Barbosa enfatiza que a composição das águas locais inclui pH alcalino elevado e a presença de vanádio, substância associada a propriedades medicinais. Ele diz que a medida vai impulsionar o turismo de saúde na região e incentivar a proteção dos recursos hídricos locais.
2: Saúde.
28: Bruno Farias, do Republicanos de Minas Gerais, é autor de projeto que garante a oferta pelo SUS de próteses para pacientes que sofreram perdas em partes do corpo. A medida atende pessoas impactadas pelo câncer, doenças congênitas, síndromes genéticas ou acidentes.
4: De acordo com Bruno Farias, a iniciativa busca assegurar uma reabilitação completa na rede pública. O deputado reforça que o objetivo é devolver aos pacientes a capacidade funcional, a autoestima, a autonomia e a qualidade de vida.
28: Dr. Vitor Linhares, do PSB do Espírito Santo, propõe a criação da Política Nacional de Desenvolvimento Infantil, Intervenção Precoce e Inclusão Integrada. O deputado explica que o objetivo é identificar de forma rápida atrasos no desenvolvimento de crianças, como autismo e TDAH.
4: A iniciativa prevê que o acompanhamento seja feito prioritariamente nas creches e escolas onde a criança já estuda, com apoio de equipes multiprofissionais. Segundo o Dr. Vitor Linhares, é uma maneira eficiente de facilitar o acesso das famílias aos cuidados necessários, sem transformar as escolas em clínicas médicas.
2: Ciência e tecnologia.
28: O projeto de Aécio Neves, do PSDB de Minas Gerais, proíbe a publicidade de casas de apostas online na TV, rádio e redes sociais. A proposta também veda o pagamento de apostas via cartão de crédito, boleto, dinheiro ou criptomoedas.
4: Nas palavras de Aécio Neves, a proliferação das apostas online virou um grave problema de saúde pública e de endividamento familiar no país. Para o congressista, a medida é um avanço no combate à dependência de jogos e na proteção da renda familiar.
2: Agricultura.
28: Comissão de Finanças e Tributação da Câmara avalia a criação de um programa de incentivo à produção de açaí. O repórter é Luiz Cláudio Canuto.
6: A Comissão de Finanças e Tributação da Câmara analisa a criação de um programa de incentivo ao açaí. O texto, que também estabelece proteção a comunidades tradicionais, já foi aprovado pela Comissão da Amazônia e dos Povos Originários e Tradicionais. O Programa Nacional de Incentivo ao Cultivo e Exportação do Açaí e Produtos Amazônicos foi aprovado com as modificações sugeridas pela relatora na Comissão da Amazônia, deputada Meire Serafim, do União do Acre. O texto dá prioridade a pequenos produtores, extrativistas, povos indígenas e comunidades tradicionais. Meire Serafim destaca que dados do IBGE apontam que a produção extrativa de açaí alcançou, em 2023, 238,9 mil toneladas, com valor de R$ 853 milhões. O Pará é responsável por 70% da produção nacional e 150 mil trabalhadores estão na cadeia produtiva. O deputado Ayrton Faleiro, do PT do Pará, participou dos debates sobre o tema na Comissão da Amazônia. Para ele, o mérito da proposta é envolver não apenas a capacidade de gestão e cooperativismo da produção de açaí, mas a assistência técnica e extensão rural para a atividade. Além disso, estabelece crédito diferenciado para a cadeia produtiva do açaí.
7: Estabelece também a criação de um selo de qualidade para oferecer mais segurança aos mercados consumidores. E traz também uma coisa muito importante, que é o incentivo tributário, ou seja, uma redução dos impostos que hoje estão muito elevados. Recebe-se o mesmo tratamento para quem está desenvolvendo uma atividade agroecológica de sustentabilidade, uma comunidade extrativista, ou então uma terra indígena, um território quilombola, com qualquer outro produto. Então aí nós temos um recorte, que é essa isenção tributária para quem desenvolver essa atividade.
6: O projeto que incentiva a produção do açaí precisa passar pelas comissões de Finanças e Tributação e de Constituição e Justiça. Para virar lei, o texto deve ser aprovado pela Câmara e pelo Senado. Da Rádio Câmara de Brasília, Luiz Cláudio Canuto.
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19: Direitos Humanos.
20: Zé Neto, do PT da Bahia, é autor de dois projetos voltados a mães de múltiplos. O deputado conta que as propostas prevêem prioridade em programas habitacionais, de crédito e sociais, além de isenção do imposto sobre produtos industrializados para a compra de veículos.
28: Zé Neto afirma que as propostas buscam oferecer condições mais adequadas a famílias com gêmeos ou mais filhos. O deputado avalia que essas famílias enfrentam mais dificuldades para arcar com despesas como moradia, transporte, educação e alimentação.
21: Mulheres que têm de gêmeos em diante, é complicado para ter um carro, para pagar a escola, para cuidar dos filhos, para alimentar, enfim. E com isso a gente quer financiamento, facilitação no Minha Casa Minha Vida, facilitação nos programas sociais, facilitação nos programas de habitacionais, facilitação de crédito e também no caso do IPI. Você imagina, uma família que tem múltiplos não tem como ter um carro que tenha só 5 lugares. E esses dois projetos visam exatamente isso, atender as mães de múltiplos.
20: Andréia Siqueira, do PSB do Pará, recomenda a aprovação de proposta que permite a candidatos com deficiência indicar as condições específicas necessárias para a realização de provas em concursos públicos. Relatora da matéria, ela avalia que a medida amplia a acessibilidade nos processos seletivos.
28: Andréia Siqueira afirma que os concursos devem avaliar os conhecimentos e as habilidades exigidos para o cargo, sem impor barreiras a qualquer deficiência. O parecer da deputada foi aprovado pela Comissão de Defesa dos Direitos das Pessoas com Deficiência e a proposta segue em análise na Comissão de Constituição e Justiça.
19: Segurança Pública.
27: Luiz Lima, do Novo do Rio de Janeiro, é autor de projeto que cria um programa nacional de apoio às famílias de profissionais de segurança pública vitimados em serviço. A proposta prevê medidas como agilidade no pagamento de pensões, apoio psicológico e benefícios para filhos órfãos.
3: Se a gente não amparar essas famílias, se a gente não der agilidade às suas pensões, apoio psicológico, preferência em transferência desses filhos que ficaram órfãos para escolas, a gente vai deixar desamparada essas famílias. Hoje a gente tem uma barreira muito grande no Rio de Janeiro, por exemplo, de ter novos policiais em razão da guerra que a gente enfrenta. Se o Estado brasileiro não puder garantir o mínimo de conforto, de amparo, de gratidão a essas famílias, eu não sei o que a gente pode fazer para retribuir todo esse esforço desses profissionais e desses brasileiros que nos defendem dia a dia.
28: Luiz Lima enfatiza que o projeto tem apoio de diferentes partidos. De acordo com o parlamentar, a iniciativa é uma forma de indenizar as famílias que sofrem as consequências da atuação de profissionais que fazem a segurança pública da sociedade.
27: Lula da Fonte, do PP de Pernambuco, propõe alterar o Estatuto da Criança e do Adolescente para prever a internação socioeducativa em casos de violências contra animais. A medida passa a ser obrigatória quando o ato for cometido com extrema crueldade ou grave ameaça.
28: O projeto amplia para até 8 anos o tempo limite de internação e estabelece a responsabilização civil dos pais pelos danos causados. Segundo Lula da Fonte, a proposta combate a impunidade ao unir punição rigorosa, apoio psicológico e programas de reeducação ética para os jovens.
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9: Trabalhe.
27: Câmara aprovou um incentivo para a contratação de pessoas com deficiência, além das cotas obrigatórias em empresas. A repórter Paula Bittar acompanhou a votação.
10: A Comissão de Constituição e Justiça da Câmara aprovou uma proposta que prevê a criação de estímulos fiscais ou de crédito para empresas que contratarem mais pessoas com deficiência do que o mínimo exigido pela legislação. Segundo o relator na CCJ, deputado Diego Garcia, do União do Paraná, a proposta respeita os princípios da Constituição e contribui para os objetivos da República Federativa do Brasil, como a construção de uma sociedade livre, justa e solidária e a promoção do bem de todos, sem discriminação. Diego Garcia considerou que, ao criar um estímulo positivo para a contratação de pessoas com deficiência acima das cotas legais, o projeto materializa o princípio da dignidade da pessoa humana e os valores sociais do trabalho, reconhecendo o emprego como ferramenta essencial para a autonomia, a cidadania e a plena integração social. A legislação brasileira determina que empresas com 100 ou mais funcionários reservem entre 2% e 5% das vagas para trabalhadores com deficiência. O projeto, que prevê a criação de estímulos fiscais ou de crédito para empresas que contratarem mais pessoas com deficiência do que o mínimo exigido pela legislação, segue agora para o Senado Federal. Da Rádio Câmara, de Brasília, Paula Bittar.
28: Enfermeira Rejane, do PCdoB do Rio de Janeiro, defende a aprovação de projeto que cria uma política nacional de valorização da preceptoria e da supervisão de estágio na enfermagem. A proposta prevê tempo específico na jornada para orientação de estudantes, com adequação da carga de trabalho dos profissionais.
27: Enfermeira Regiane também quer impedir que estudantes ou residentes sejam usados para completar escalas de atendimento. O projeto estabelece que, para evitar sobrecarga de trabalho, a atividade de preceptoria deve ser considerada no planejamento das equipes de enfermagem.
28: A lei do Descongela, de professora Luciene Cavalcante, do PSOL de São Paulo, restitui aos servidores públicos federais, estaduais e municipais a contagem de 583 dias de tempo de serviço que haviam sido congelados devido à pandemia. Ela informa que mais de 10 milhões de trabalhadores são beneficiados pela medida.
11: A lei garante tanto a devolução automática dos 583 dias, quase 2 anos da vida funcional dos servidores públicos do Brasil inteiro, pelo artigo 3º. Não precisa de uma lei no âmbito municipal ou estadual para que esse direito seja alcançado por cada servidor. E também garante o recálculo de todo o salário dos servidores públicos, retroativamente.
27: Luciene Cavalcante acrescenta que prefeituras e estados já começaram a aplicar a norma. A parlamentar considera que a nova lei restaura direitos funcionais suspensos durante a pandemia. Termina agora essa edição especial do Jornal Câmara dos Deputados, produzida e apresentada pela Rádio Câmara de Brasília, em parceria com a Rádio Câmara de Sete Lagoas, integrante da Rede Câmara de Rádio.
28: Eu agradeço a Marcela e a toda a equipe da Câmara de Vereadores de Sete Lagoas pelo excelente trabalho conjunto.
27: Obrigada à Câmara dos Deputados por essa oportunidade. Este programa teve trabalhos técnicos de Marinho Magalhães e apresentação de Márcio Aquiles Sard e Marcela Pontes. Boa noite.
28: Muito boa noite. O Jornal Câmara dos Deputados volta na segunda-feira. Bom final de semana.
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12: Fala galera ligada na Nativa, tá na hora da dica de saúde por aqui. E a dica de hoje é simples, mas é fundamental. Então anote aí, cuide de sua mente. É isso mesmo, o estresse e a ansiedade podem afetar não só o emocional, mas também o corpo. Você sabia disso? Então reserve um tempinho para você. Pode ser uma caminhada, ouvir sua música favorita aqui na Nativa, claro. Ou até 5 minutos de respiração profunda. Só isso já ajuda e muito. E não esqueça, dormir bem, se alimentar direito e praticar atividades físicas ajudam e muito a manter o equilíbrio mental. Tudo isso é muito importante. Saúde não é só física, é mental também. Cuide-se e continue sempre ligado aqui na Nativa FM para mais dicas como essa. Eu volto em breve, até a próxima. Tchau, tchau.
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0: Paixãozinha, boa noite, eu sou o Edu.
1: E já cheguei para ficar com você nessa noite de sexta-feira. Hoje é dia 25, dia do rádio, 25 de setembro. E o final de semana tá só começando. A gente já tá naquele clima de fim de semana. Eu espero que você esteja muito bem acompanhada, muito bem acompanhado. Para ficar curtindo o programa mais romântico de todos os tempos. Para aproveitar esse seu final de noite, para começar bem o seu final de semana, o seu sábado que está quase chegando. A partir de agora você abre o seu coração, a partir de agora você manda aquela declaração de amor. Pode gravar o seu áudio também e manda pra gente. No nosso número de atendimento, que é o 9198-409-6019. Está começando o nosso Love Songs nessa noite gostosa de sexta-feira. Pra gente poder falar de amor, pra gente sonhar acordado com quem a gente gosta. Porque a partir de agora eu quero você ainda mais apaixonada, mais apaixonado, você mais feliz e você conectada ou conectado com quem você mais gosta. E olha, eu vou dizer uma coisa, não são as palavras que mostram o seu lugar na vida de alguém. São as atitudes. E elas sempre deixam claro como o outro faz você se sentir. Então não diga nunca que ama alguém. Apenas ame. A voz do amor é o gesto. Não se promete amor eterno. Ama-se um dia de cada vez. Pequenos gestos de amor não existem, porque todo gesto é grande se houver amor. Já dizia o poeta Vitor Hugo. E é como diz aquela letra de música: eu tenho tanto para te falar, mas com palavras não sei dizer. Simplesmente porque palavras não abarcam a grandiosidade do que é amar. Amor se vive. Amor se experiencia. Amor a gente demonstra. Amar não é essa coisa toda que muitos falam. Amar é essa coisa toda que poucos vivem. Então, um conselho sobre amar. Comece por você. A partir de agora, seja bem-vinda, seja bem-vindo ao nosso Cantinho do Amor. Vem aqui ficar com a gente, entre, fica à vontade, se aconchegue. Está começando Love Songs na sua nativa. 10h11, horário em Brasília, e a gente volta aos anos 80 com um grande clássico de Biafra. Um ótimo final de noite para você, aqui no nosso Love Songs da Nativa.

0: Nativa, esse é o clima da sexta-feira à noite. Final de semana chegando, música pra você ficar ouvindo bem juntinho, pertinho de quem você mais gosta. Agora 10h31, horário em Brasília, CNC Music Factory com Take a Talk. Aqui no nosso Love Songs. Tem presente pra você que tá se inscrevendo, mandando seu nome completo, avisando pra gente de onde você tá ouvindo Love Songs e colocando sua data de aniversário e o ano que você nasceu. Nessa primeira hora a gente vai sortear, daqui a pouco, hein? Camiseta da Nativa da nossa coleção 2026. E a gente tem também cacheador do Shine da Philco. Cacheador do Shine. Tem coisas que só a Philco faz pra você. Um presentão, hein? Na segunda hora, par de meias personalizado da Nativa com cobertor com mangas. Tem alguns lugares, né, algumas regiões que ainda fazem um pouquinho de frio, esse tempo tá meio maluco. Camiseta da Nativa Coleção 2026, mais shampoo e condicionador de 500ml da Isabelles Cosméticos. E para fechar, já na madrugada do sábado, a gente tem a nossa necessaire, que é personalizada, e 4 mini perfumes da Amaca com fragrâncias com alta fixação, aquele cheirinho de sucesso que fica em você. Então se inscreva e aproveita para abrir o seu coração e mandar aquela declaração de amor para quem você mais gosta. Daqui a pouquinho tem muito mais para você. E os primeiros recadinhos dessa noite. Me espera daí? Eu espero você daqui.
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3: 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O que ele deseja é um coração disposto a ouvir. 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
7: Amanhã dessa quinta-feira, a seleção japonesa venceu a seleção uruguaia por 3-1 num amistoso da Superdata FIFA. Essa foi a estreia do novo técnico da seleção uruguaia, Diego Forlán. Uruguai fará mais um amistoso nessa segunda-feira contra a Coreia do Sul. Já o Japão vai enfrentar a Venezuela também na segunda.
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17: Oi, coraçãozinho. 10:39, horário em Brasília. Estamos de volta com o programa mais romântico no seu final de noite. Começando na madrugada de segunda-feira até a madrugada do sábado. Aqui você fica no nosso cantinho do amor, curtindo as músicas mais românticas, mais apaixonantes de todos os tempos, e aproveita também para mandar aquela declaração de amor. Nosso número é 9198-409-6019. Tem uma frase que hoje eu li, e eu acho que essa frase serve para todo mundo. E ela diz assim, ó. Ouve, vê se você gosta. A vida é uma prova difícil. Não adianta querer copiar as respostas da vida dos outros, pois as perguntas são diferentes. Um ótimo final de noite, daqui a pouquinho sábado chega e final de semana com ele. Chitãozinho, Chororó e Roupa Nova.

0: A Nativa é muito mais amor na rádio do seu coração. Fábio Júnior, Caça e Caçador, fechando a nossa primeira hora de Love Songs. Tem camiseta da Nativa da coleção 2026. Você pode escolher aproveitar o dia e o bom da vida. Em outra está escrito brindar um novo encontro ou explorar o mundo e viajar sem limites. Além de um caçador Duo Shine da Philco de presente. Para você, Ana Luísa de Paula Reis, do 9932. Ana Luísa, um beijo adocicado para você, viu, minha linda? Um ótimo final de semana, 5 dias úteis para buscar o seu presente. A partir de segunda-feira é só trazer um documento seu com foto. A gente espera você. Próxima hora, par de meias personalizado da Nativa, cobertor com mangas. Depois tem mais uma camiseta da coleção 2026, o kit com shampoo e condicionador de 500ml da Isabelle Cosméticos, e tem a necessaire e 4 mini perfumes da Amaca para você na última hora, já na madrugada do sábado. Manda seu recadinho do coração, fica aqui à vontade para participar com a gente. Esse é o programa mais romântico do seu final de noite. Já já tem muito mais para você.
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15: A escuderia Audi de Fórmula 1 anunciou que Nico Hülkenberg e Gabriel Bortoleto serão seus pilotos titulares na próxima temporada. Segundo o CEO da Audi, Mattia Binotto, a continuidade da dupla já era esperada e não houve necessidade de um anúncio específico antes. A Audi está satisfeita com o trabalho dos dois.
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13: Olá, galera da Nativa FM. A dica de saúde de hoje é pra você aí que tá no seu escritório, você que passa muito tempo sentado, ó. Preste atenção, passar muito tempo sentado ou curvado pode causar dores nas costas e no pescoço. Então, sempre que possível, ajuste sua postura, mantenha a coluna ereta, apoie bem os pés no chão e evite ficar inclinado sobre o celular ou o computador por muito tempo. E mais, se trabalha sentado, olha só, levante-se a cada hora, alongue-se e dê uma caminhada rápida. Seu corpo agradece. Se você acha que você vai esquecer, vai a dica. Você pode colocar o seu despertador de hora em hora. Pequenos hábitos fazem toda a diferença para a sua saúde, então cuide-se e continue ligado aqui na Nativa FM para mais dicas. Vambora! Até a próxima! Tchau, tchau!
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0: Oi, coraçãozinho. Tá tudo bem com você? Como é que tá esse finalzinho de noite de sexta-feira? Eu espero que você esteja muito bem. Esteja feliz, coraçãozinho batendo mais forte. E fica aqui com a gente no nosso cantinho do amor. Vem, entre, fique à vontade, se aconchegue. Aqui a gente sonha acordado com quem a gente mais gosta. Aqui a gente faz a conexão de coração com coração. E toca as músicas que tocam o seu coração. Agora, 11h05, horário em Brasília. A vida tem uma forma curiosa de ensinar aquilo que a gente jamais aprenderia apenas nos dias bons. Algumas fases, elas chegam para nos desafiar. Outras, para nos fortalecer. E existem aquelas fases que fazem as duas coisas ao mesmo tempo. Na hora, nem sempre a gente entende. A gente sente o peso, a dúvida, o desconforto. Mas quando o tempo passa, nós percebemos que até as dores carregavam lições que nos ajudaram a amadurecer. Crescer raramente é um processo barulhento. Quase sempre acontece em silêncio. Enquanto a vida vai nos transformando por dentro e nos ensinando a enxergar tudo com mais serenidade. O tempo não leva apenas os dias. O tempo leva também aquilo que eles vieram nos ensinar. É simples assim.

0: Ela tiver muito mais amor. Daqui a pouquinho tem recados do coração. Você participando com a gente. Tem um recado da Thaís também pro Diogo. É já já. 9198-441-6545 para você continuar participando com a gente aqui do nosso Cantinho do Amor, do programa mais romântico de todos os tempos. Fica aqui, me espera. Me espera, eu te espero daqui.
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24: Oi, coraçãozinho, estamos de volta com o nosso Love Songs, o programa mais romântico de todos os tempos. E você, eu tô esperando você mandar o seu WhatsApp. com seu recado do coração. 9198-406-6019. Esse é o nosso número para você participar, para você mandar aquele recadinho apaixonado do coração, para você ficar bem à vontade com a gente. Entre à vontade, se aconchegue. Esse é o finalzinho de noite da sexta-feira. Daqui a pouco tem um recado da Thaís pro Diogo. E a gente continua ouvindo as músicas mais românticas de todos os tempos, como essa da Baby do Brasil, Baby Consuelo. 11:37, horário em Brasília. Boa noite.

0: Nativa é muito mais amor com Cristiane e Fátima Leão, fã aqui no nosso Cantinho do Amor. Faltam 15 minutinhos para meia-noite. Horário de Brasília, daqui a pouquinho começa o sabadão. Tem recados para Renata agora. Fábio, eu poderia te oferecer chocolate, flores, qualquer presente. Mas eu confesso que a minha vontade seria oferecer a minha companhia, um abraço bem demorado e um olhar que dissesse tudo aquilo que as palavras não conseguem dizer. Um recado agora é do Celso para Fê. Fê, tem algo em você que desperta uma vontade gostosa de chegar mais perto. Hoje eu te ofereceria uma noite tranquila, uma conversa baixinha, já tá nesse clima do Love Songs, e um carinho daqueles que deixam saudade antes mesmo de terminar. Tem mais um recado do coração? O recado é para Naninha, é do Ed. Naninha, queria te oferecer uma coisa simples, mas perigosa, a minha atenção inteira. Porque quando eu penso em você, fica difícil não imaginar como seria bom ter você bem pertinho de mim.
1: Aqui é a Thaís e hoje o meu recadinho vai para meu marido Diogo. Amor, cada momento ao seu lado é um presente que eu valorizo imensamente. Você é a luz que ilumina meu caminho e a razão da minha felicidade. Sou grata pelo seu amor e seu apoio incondicional. Amo seus jeitinhos de me fazer rir e, como sempre, sabe o que dizer para me acalmar e me confortar. Não se esqueça quanto eu te amo, viu? Beijos, meu amor, lindo.
0: Thaís e Diogo, cuidem bem de vocês pra mim. Agora tem um recado da Zilda.
2: Benê, meu amor, você é o sonho que nunca tive o privilégio de sonhar. Até porque nem a minha imaginação consegue imaginar algo tão perfeito como você. Beijos, meu amor.

0: Não tive muito mais amor com Luan Santana e Rick Martin. Estranho, fechando mais uma hora do nosso Love Songs. Tem presente pra você, agora Jailson Teles dos Reis, do 2061. O Jailson tá ganhando de presente um par de meias personalizado da Nativa com cobertor, também com mangas. Então traga um documento seu pra buscar os seus presentes, tá bom? Jailson, parabéns, hein? Próxima hora a gente tem camiseta da Nativa, o kit com shampoo e condicionador da Isabelle's Cosméticos, 500ml. E ainda tem 4 mini perfumes da Amaca com a nossa necessaire. Para fechar o nosso Love Songs nessa madrugada de sábado.
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10: A seleção equatoriana foi goleada por 3 a 0 no amistoso contra a Coreia do Sul nessa quinta-feira. Esse foi o primeiro jogo do Equador sob o comando do novo técnico Marcelo Gallardo. Na Copa passada, a seleção equatoriana chegou até a fase de 16avos, mas foi eliminada pelo México. Após a goleada, a imprensa equatoriana teceu críticas ao novo treinador.
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6: Olá, ouvintes da Nativa FM. Saúde é coisa séria, mas cuidar dela pode ser mais simples do que parece. A dica de hoje é: se movimente todos os dias. O sedentarismo é um dos grandes vilões da saúde moderna, mas basta um pouco de atividade para mudar isso, sabia? Faça uma caminhada no seu ritmo. Suba escadas em vez de usar o elevador, ou até dance ao som da sua música favorita. Lembre-se, 30 minutos por dia de movimento já fazem a diferença para o coração, para os músculos e até para a mente. Não importa como, o importante é se mexer. Cuide do corpo e aproveite o melhor da vida. Até a próxima dica de saúde aqui, na Nativa FM.

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1: Oi, paixãozinha, agora 7:30, horário em Brasília. Chegamos ao sábado, hoje é 26 de setembro. Que bom que você tá aqui com a gente, no nosso cantinho do amor. Entre, fica à vontade, se aconchegue. A gente continua tocando as músicas que tocam o seu coração, que contam um pouquinho da sua história. E você abre esse seu coraçãozinho para contar como é que ele tá, se tá batendo mais forte, se você tá apaixonada, apaixonado. Então manda o seu recado do coração, 9198-406-6019, para você participar do programa mais romântico de todos os tempos. Já estamos no sabadão, hein? Sabadou. Aqui no programa mais romântico, esse é o nosso Love Songs. E eu quero você aqui, cada vez mais pertinho de mim. Ao som de Mariah Carey, grande clássico dos anos 70 de Nilsson.

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0: A Nativa é muito mais amor com Zé Neto e Cristiano Te Amo. Meia-noite e 29, horário em Brasília. Hoje é sábado, dia 26 de setembro. Eu espero que você esteja muito bem acompanhado. Muito bem acompanhado. Nesse momento, nesse clima gostoso da madrugada do sábado, você possa estar bem pertinho de quem você gosta. Ou que pelo menos vocês se encontrem esse fim de semana para curtirem muito, para namorarem muito. Viva o amor. Tem recados do coração, você participa com a gente pelo 9198-409-6019 para você participar. Manda o seu recado, abre o seu coração, vem ficar aqui com a gente no nosso cantinho do amor. Tem um recado para Dani, é do Antônio Carlos. Dani, eu queria te oferecer uma coisa simples, a minha atenção inteira. Você é aquele tipo de encanto que não pede licença. Basta pensar em você para surgir um sorriso e uma vontade irresistível de descobrir até onde poderia chegar um momento só nosso. E um recado também do Beto para você, Van. Hoje eu te ofereceria uma noite sem pressa, com conversa, com risadas e aquela proximidade que faz o coração bater um pouquinho mais forte. O resto, bom, o resto eu deixaria acontecer naturalmente. 9198-409-6019. Está aqui esperando você e o seu recado apaixonado do coração.
1: Meu recadinho de hoje eu queria deixar para o meu esposo, dizer que eu amo muito ele e que sem ele eu não consigo mais viver.
0: Essa é a Rosemary. Está mandando um recado para o seu maridão aqui no nosso Love Songs.

0: Muito Mais Amor com Absinto, grande sucesso de 1985. Só a Lua. Agora meia-noite, 44 horário em Brasília. E você participando com a gente pelo 9198-409-6019. Deu um recado do Wellington para Priscila. Pri, eu confesso que eu tenho uma pequena vontade de te roubar um abraço bem apertado, viu? Tô morrendo de saudade de você. Eu quero segurar o seu olhar por alguns segundos e deixar o silêncio falar aquilo que a gente talvez tenha vergonha de dizer. É o recado do Wellington. Um recado agora do Márcio para você, Aline. Se você estivesse aqui, eu provavelmente esqueceria qualquer assunto que eu tivesse preparado. O seu sorriso já seria motivo suficiente para eu querer ficar bem pertinho de você.
1: Eu sou a Kelly, o meu recadinho vai pro meu grande amor, meu marido maravilhoso, Mike. Amor, irei cuidar de você, te proteger, te fazer sorrir, te entender e te ouvir. Irei secar qualquer lágrima que ousar a cair. Desviarei todo o mal do seu pensamento. Estarei contigo a todo momento, porque te amo demais.

0: A Nativa é muito mais amor com Fat Family, fim de tarde aqui no nosso Cantinho do Amor do Love Songs. Agora tem presente para Francisca das Chagas Chaves do Nascimento, do 4538, se inscreveu, mandou o seu recado do coração. Francisca, obrigado, um beijo do recado para você, obrigado pelo carinho, pela companhia, e você está ganhando o nosso kit, camiseta da Nativa da coleção 2026, nossa coleção atual, para você completar a sua, e o kit com shampoo e condicionador de 500ml da Isabelles Cosméticos. 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Então, para buscar, já sabe, 5 dias úteis, aí você traz um documento seu. A gente te espera. Na próxima hora, para fechar o nosso Love Songs, tem Necessaire da Nativa e 4 mini perfumes da Amaca esperando por você.
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5: Fala galera ligada na Nativa, tá na hora da dica de saúde por aqui. E a dica de hoje é simples, mas é fundamental. Então anote aí, cuide de sua mente. É isso mesmo, o estresse e a ansiedade podem afetar não só o emocional, mas também o corpo. Você sabia disso? Então reserve um tempinho para você. Pode ser uma caminhada, ouvir sua música favorita aqui na Nativa, claro. Ou até 5 minutos de respiração profunda. Só isso já ajuda aí muito. E não esqueça, dormir bem, se alimentar direito e praticar atividades físicas ajudam e muito a manter o equilíbrio mental. Tudo isso é muito importante. Saúde não é só física, é mental também. Cuide-se e continue sempre ligado aqui na Nativa FM para mais dicas como essa. Eu volto em breve, até a próxima. Tchau, tchau.
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0: Oi, paixãozinha. Oi, coraçãozinho. 1:03, horário em Brasília. Seja bem-vinda, seja bem-vindo ao nosso Cantinho do Amor. Pra você que ligou o rádio agora, põe o Edu no seu rádio. Me leva junto com você, de carona. Eu te faço companhia e você a mim. Põe o Edu no seu fone de ouvido também. Deixa eu ficar com você até o finalzinho do programa. Põe o Edu na sua caixinha de som. Vem ficar aqui comigo. Venha curtir as músicas mais românticas, apaixonantes de todos os tempos. Essa é a hora de você abrir o seu coração, de mandar aquela declaração de amor. Eu continuo aqui te esperando. 9198-409-6019. Hoje tem Necessaire da Nativa no final da hora. 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E elas têm um alto teor de fixação. E aquele cheirinho de sucesso que cabe no seu bolso. Ama Capaliz. Então se inscreva, participe, mande seu recado, abre o seu coração. Eu quero você cada vez mais apaixonada, cada vez mais apaixonado no programa mais romântico de todos.

0: você. Eu quero muito que a gente se veja nesse final de semana, porque eu quero dizer umas coisas para você que meu coração pede ardentemente que eu diga. E eu tenho certeza que a gente vai viver momentos lindos e inesquecíveis. Quero muito estar com você.
1: O meu nome é Dora Chibernard. E o meu recadinho hoje vai para o meu marido, João, que a gente vai fazer 45 anos de casada, agora dia 22 de novembro. E dizer que, para mim, continua o meu grande amor da vida inteira. Um grande abraço para vocês e ótima noite.

0: Nativa Alicia Keys com No One aqui no nosso cantinho do amor do Love Songs. Faltam 20 minutos para as 2 da madrugada nesse sabadão, dia 26 de setembro. Daqui a pouquinho tem um forró nativo. Hoje com o Mano Papo. Tem um recado para Amanda. Amanda! É o Alexandre que mandou um recado para você. Ele veio aqui no nosso cantinho do amor para escrever para você. Ele disse que queria te oferecer uma noite tranquila e um pensamento bonito. Diz que você é alguém especial na vida dele. Talvez você nem imagine o quanto você consegue deixar o coração dele feliz. É que hoje vocês vão se ver. Daqui a pouco, hein? Vamos tomar café da manhã juntos. Ah, gostoso. Aproveitem bastante, viu? Esses momentos são únicos e eternos. Recado para Bianca, do Cícero. Se o carinho pudesse ser entregue em mãos, eu colocaria um pouquinho do meu no seu coração agora. Só para você lembrar que você é muito especial. Tem um recado para Vitória, é do Murilo. Eu quero desejar para você um final de semana cheio de sorrisos e aquele tipo de carinho que não precisa de muitas palavras para ser sentido. Você faz toda a diferença na minha vida, viu, Vi? Cada dia que passa, eu tenho mais a certeza de que eu fiz a melhor escolha da minha vida. Mais um recado do coração para Amanda. Esse recado é da Juliana. Antes que essa noite termine, eu quero oferecer para você o meu sorriso e quero dizer que você me faz muito bem. Que seja um final de semana cheinho de abraços, carinhos e de aconchegos. Um beijo no seu coração.
1: Aqui é a Thaís e hoje o meu recadinho vai para o meu marido Diogo. Amor, cada momento ao seu lado é um presente que eu valorizo imensamente. Você é a luz que ilumina meu caminho e a razão da minha felicidade. Sou grata pelo seu amor e seu apoio incondicional. Amo seu jeitinho de me fazer rir e, como sempre, sabe o que dizer para me acalmar e me confortar. Não se esqueça que eu te amo, viu? Beijos, meu amor, meu lindo.

0: A Nós Tiver Muito Mais Amor com Bon Jovi, Always. Agora 1h57, horário em Brasília, fechando o nosso Love Songs. Nessa madrugada de sábado, dia 26 de setembro, tem presente para Ariane dos Santos Oliveira, do 1314. Ô Ariane, minha linda, um beijo do Cicado para você. Tá ganhando a nossa necessaire da Nativa, que é personalizada. E 4 mini perfumes da Amaca, com fragrâncias diferentes uma da outra, uma mais cheirosa que a outra, e com um alto teor de fixação. E ele está aqui hoje, Mano Papi.
1: Sim, bom dia.
0: Bom dia, Mano Papi, tudo bem com você?
1: Bem, você, com tempo, né?
0: O grande André Luiz, é verdade, faz tempo que a gente não faz troca de horário.
1: Verdade,
0: né?
1: Faz tempo.
0: Mano Papi, Mano Pop.
1: Plat Zoom.
0: A partir de agora tá tudo no seu nome, com Mano Velho e Mano Novo também. Forró Nativa hoje é seu, né?
1: Tudo no meu nome.
0: Ah, daqui a pouquinho vai ficar até às 6 hoje.
1: Até às 6. Ó, tem aquele cafezinho hoje, hein?
0: Opa!
1: Aí sim.
0: É, o nosso Mano Pop faz um café sempre pra gente. Quer dizer, a gente nunca vai embora sem tomar um cafezinho gostoso.
1: Aproveitar, né?
0: Obrigado pelo carinho. Eu vou descansar esse final de semana, tô de volta segunda-feira.
1: Isso aí.
0: A partir das 10 da noite, horário de Brasília, no Love Songs, com um programa mais romântico de todos os tempos. Então, um bom descanso para todo mundo, um ótimo final de semana. Aproveite bastante para ficar pertinho de quem você gosta. Agora tem o Mano Papi cuidando de tudo aqui com o Mano Velho e Mano Novo no Forró Nativo. Beijo para quem é de beijo, abraço para quem é de abraço. Cuida bem de você para mim. Bom fim de semana, até segunda-feira. Tchau, Mano Papi!
1: Tchau!
0: Forró tá chegando.
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4: Olá, galera da Nativa FM. A dica de saúde de hoje é pra você aí que tá no seu escritório, você que passa muito tempo sentado, ó. Preste atenção, passar muito tempo sentado ou curvado pode causar dores nas costas e no pescoço. Então, sempre que possível, ajuste sua postura, mantenha a coluna ereta, apoie bem os pés no chão e evite ficar inclinado sobre o celular ou o computador por muito tempo. E mais, se trabalha sentado, olha só, levante-se a cada hora, alongue-se e dê uma caminhada rápida. Seu corpo agradece. Se você acha que você vai esquecer, vai a dica. Você pode colocar o seu despertador de hora em hora. Pequenos hábitos fazem toda a diferença para a sua saúde, então cuide-se e continue ligado aqui na Nativa FM para mais dicas. Vambora, até a próxima. Tchau, tchau.
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0: 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Um excelente manhã de sábado pra você. Muito prazer. Eu sou o André Costa, o Mano Pop. Depois dele, do Edu Melo, com Love Songs, o programa mais romântico de todos os tempos, tá chegando o nosso forró. Trazendo muita alegria, muita música boa, diversão para nossas primeiras horas do sábado, dia 26 de setembro de 2026. E lógico, mano velho, mano novo, todo mundo animado para trazer muita alegria, forró do bom pra gente curtir toda manhã de sabadão. Que é, Joaquim? Você já quer falar? Então abre o 3 aí, abre.
1: Onde manda o áudio?
0: 9198-409-6019 é o nosso zap. Deixa eu dar bom dia pra eles que estão chegando. Mano velho, mano novo, bom dia, excelente sábado.
2: E valeu, boi! Valeu, boi pintado, segura no rabo do boi, bicho mole condenado. Meus amigos e minhas amigas e meus amigos, meus conterrâneos e minhas conterrâneas. Alô, senhoras e senhores, trabalhadores e trabalhadoras do Brasil. Emplacamos. Chegamos a sábado, hoje é sábado, é o dia 26, hein? 26 de setembro do ano 2026. 2026 é a primavera, não é mais inverno, agora é a primavera. Muda, as coisas mudam, a vida é bela, a vida é boa, porque as coisas mudam. Então agora mudou, é a primavera, a estação das flores. Tudo de bom, bela paisagem, boa vida, bom sábado gostoso. Meus amigos e minhas amigas, aceitem os cumprimentos do Mano Velho, amor em filhos. Eu nasci nas catingueiras entrançadas de Cipó. Viajei de caminhão junto com Mané Cotó. Não sou locutor modelo, mas estou aqui sem cabelo, vivendo do meu gogó. Diretamente de Souza, diretamente do Vale dos Dinossauros, velho, amor em filhos. Eu nasci nas catingueiras entrançadas de Cipó. 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

0: gostoso de Cacimba de Dentro da Paraíba. Mano Novo, qual é a pesquisa de hoje, Mano Novo?
1: Hoje, lorotas, piadas e pilhérias.
0: Olha, lorotas, piadas e pilhérias, Mano Novo.
1: Isso.
0: Você vai destrinchar aqui hoje no Forró Nativa. Olha, eu tenho aqui, tenho palestras maravilhosas. Hoje eu vou falar aqui, por exemplo, do novo avião que a empresa Azul vai colocar no ar, entendeu? Porque a Azul é uma empresa das maiores empresas do Brasil e ela tem um serviço muito interessante que é de voo regional. Então a Azul cobre o Brasil com muitos aviões, um avião chamado Pilatus 12 e também o Cessna 208, o Grande Caravan, que serve em várias cidades. São 27 aviões que fazem voos entre cidades do interior, aviões que levam 9 pessoas. Mas está chegando um novo avião e vai levar 19 pessoas. Está para chegar na fábrica. Eu vou contar hoje aqui no Forró Nativa. Vou contar para vocês também sobre os bisões. Lembra dos bisões americanos? Né? Aqueles parentes das vacas e dos bois. É o búfalo americano. Então, no século passado, pois existiam nos Estados Unidos 60 milhões de bisões. E devido à política governamental, como os índios tinham o bisão como sustentáculo, eles queriam acabar com as tribos indígenas. Então incentivaram a matar, todo mundo matar búfalo. Eles mataram 60 milhões de búfalos. Só restaram 400 búfalos. O que foi feito para recompor, para reagrupar os bisões nos Estados Unidos? Eu vou contar essa história para vocês hoje aqui. Hoje eu vou contar para vocês a história do rádio, a famosa história do rádio, o nosso querido veículo de comunicação, o rádio, gente, tudo isso destacado aqui no Forró Nativa. Então, sendo assim, mandou de bom dia pro Macharal do Brasil, mandou.
1: Mas com prazer, bom dia, gente porreta.
0: Moral total no sábado cedo, Macharal. E o bom dia carinhoso e respeitoso para todas as mulheres do Brasil.
1: Calientemente.
0: Olha o Papa Figo, é Selvina.
1: Bom dia, minhas cunhãs.
0: Está no

0: Você está curtindo a maior audiência do rádio, é Forró Nativa, comando velho, mano novo, ano 22, mudou a folhinha, hoje é sábado, é o dia 26 de setembro do ano 2026. A estação é a Primavera em Flor, Primavera Brasileira. Iremos com a Primavera até 21 de dezembro, quando chegará o verão 26, 27. 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E o Mano Novo tem a pesquisa hoje aqui, pilhares, piadas e potocas, Mano Novo.
1: É, frases para pensar na cama do hospício.
0: Olha que frases para pensar na cama do hospício, Mano Novo.
1: Olha só.
0: Diga.
1: O sonho acabou.
0: O sonho acabou.
1: Mas ainda temos pão doce, viu, Mano Velho?
0: Na cama do hospício. É. O sonho acabou. Mas ainda temos pão doce.
1: Ainda temos pão doce.
0: Aqui na padaria Dara. Alô, Arlindo. Alô, Constantino. 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

0: 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Alegria de Forrozão Tropicália 2 em 1. É, pra animar nessa manhã de sábado. Ah! Vou te falar que esse zap hoje tá maravilhoso. 9198-409-6019. Cadê os amigos cochilantes da madrugada? Ah, cadê o pessoal do tapete preto, hein? Alô, meus amigos caminhoneiros! Bom dia pra você! Bom dia pra você também nas padarias! Aumenta o volume! Aumenta que a gente vai se divertir muito na madrugada de hoje. Vamos liberar esse zap, vamos? Ah, bom dia, mano velho, mano novo. Sou o Márcio, cheguei agora do serviço, sou o cobrador de ônibus e quero pedir o mal se paga com o bem. Amado Edilson é quem canta, vamos atender. Oi, Gilson, bom dia pra você, Gilson Ferreira.
1: Bom dia, mano velho, bom dia, mano novo. Bom dia, mano papi. Que é Justo Ferreira de Mogi das Cruzes. Toca a música aí pra gente aí, o Vicente Nelly, Mudança Radical. Um abraço para todos e bom sábado.
0: Um abraço pra você, Gilson. Obrigado pelo carinho, por estar acompanhando o nosso Forró Nativa na madrugada de hoje. Oi, José Rivaldo, bom dia pra você.
2: Bom dia, Nativa. Bom dia, mano velho. Bom dia, mano novo. Bom dia, mano papo. O Mano Papo, aqui é o José Rivaldo, lá de Tomar do Geru, no estado do Sergipe. Só que eu tô saindo aqui de Limeira, com destino São José do Rio Preto, a serviço dos Correios. E gostaria de que você passasse uma música do Amado Batista nessa cidade.
0: Nesta cidade, Amado Batista. Vamos atender também, é. Lógico, é o Amado Edilson e o Amado Batista. Ai, meu Deus do céu. Agora, deixa eu balançar meu chocalho, senão, mano velho, mano novo, vou puxar minhas orelhas. São 2h31, hora de Brasília. E olha, eu quero uma coisa. Além de muita participação na madrugada de hoje, o amigo velho Rafael Guidotti tá de folga hoje. Mas eu quero, sabe o quê?
3: Quero café!
0: Ah, eu quero. Aquele expresso maravilhoso, duplo. Porque, olha, vou te falar, a gente vai animando a madrugada, mas sempre vai muito bem um café. Pé, não é? Ó, teve o nosso amigo Rivaldo, deixa eu ver aqui, o José Rivaldo, falando dos Correios, mano velho, mano novo, e eu lembro, sabe do que? Dos Correios? Entrega, eu lembro de avião, é, pessoal, faz as compras de um estado, vai pro outro, vai tudo de avião, e olha, vou te falar que tem umas empresas aí que passaram pela nossa vida e já deram adeus. Ô, mano velho, o senhor lembra de uma empresa aérea brasileira que infelizmente já não faz parte mais do nosso cotidiano? Conta!
4: Eita, todo mundo voa nas asas do avião. Varg, Varg, Varg. Lembra que foi a maior empresa aérea do Brasil durante muitas décadas e acabou, não existe mais. E a vida continua, temos outras empresas substitutas. A empresa aérea Azul recebe o primeiro SES da Sky Courier para ampliar voos regionais pelo Brasil. A empresa Aérea Azul informou ao mercado que está recebendo seu primeiro avião Cessna 408 Sky Courier. Trata-se de uma aeronave de pequeno porte que deve ser usado para voos regionais da companhia aérea. O Cessna será integrado à frota da empresa, que é focada em viagens curtas. O objetivo é conectar pequenas cidades do interior do Brasil a aeroportos dos grandes centros urbanos. Uma das rotas mais conhecidas desse modelo é a Rota das Emoções, que liga Lençóis Maranhenses a São Luís, a Fortaleza, a Teresina e outras cidades. Na Amazônia, também é responsável Azul pelo percurso entre Belém do Pará e a cidade de Altamira, naquele estado paraense. Então, daqui a pouquinho, vou falar da malha da Azul e desse novo avião que está chegando da fábrica. Com certeza absoluta. E o Mano Novo, com pilhérias, piadas e potocas. Mano Novo.
5: Não faça da vida pública o que você faz na privada.
4: Olha, atenção, isso aí é para você pensar. Não faça da vida pública o que você faz na privada. É. Privada é hermeticamente fechada para sua higiene pessoal. É. Lasca o barro. Do Fala Nativa, Comando Velho e Mano Novo.
5: É nóis.

viajar, vamos viajar. Viajar de avião é a coisa melhor do mundo. Para o nordestino, viajar de avião é viajar de asa dura, viajar de asa dura. É verdade? Pois eu falei desse avião que a Azusa, que é justamente o César 208, o Caravan, só tem um motor na frente, na verdade, muito utilizado. Então, na Amazônia, esses aviões servem a Belém do Pará, Altamira e outras cidades do Pará e também do estado do Amazonas. Atualmente, a Azul cobre cerca de 60 cidades, todas...

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0: Nativa, bom dia, 6h29.
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0: 6h29, hora de Brasília, bom sábado.
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0: 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Bom dia, 6:31.
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0: Hora de Brasília, 6:31.

0: pegou. Quem não pegou não vai pegar nunca mais. 6h38, gente. Bom dia pra todo mundo.
1: Bom dia!
0: Aê. É assim que nós gosta, de acordar com alegria. Coloquei uma música invertida aqui e falei que a música era do Jorge Mateus. Quer ouvir de novo? Você quer? Ah, eu não ouvi, Renato. Põe de novo a música, por favor. Tá aqui a música. Essa é a música. Eu falei que era do Jorge Mateus, já pra facilitar, ó. Ah, chega, senão minha cabeça não aguenta. Manda pra minha resposta, 9198-409-6019, bora.
2: Bom dia, Renato Rainha.
0: Bom dia.
2: Eu acho que a música é invertida, é Pode Chorar.
0: É? Será, Waldir? Será? Quem mais? Mande.
3: Bom dia. Eu acho que a música invertida é Eu Sosseguei, do Jorge Mateus. Beijos.
0: Pode ser. Beijo pra você, Elisângela.
4: Bom dia. Eu vou falar. A música invertida de Jorge Mateus é Amo Noite e Dia.
0: Pode ser também. Gente, tá valendo o moletom da Nativa. Isso é muito Nativa. Coleção 2026, tá bom? Tô esperando você, hein? 20 para 7, hora de Brasília, bom dia. 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

0: 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Olha, amor, olha, amor, amor, olha aqui, amor. 6:53, bom dia, hora de Brasília. Chegou o momento da gente revelar aqui, né? A música é... Cadê o áudio da música, hein? Você pode pôr pra mim, por favor? A música, por favor, a música. Pra eu poder mostrar a música. Qual é a música, né? Ah, tá aqui, normal. Música normal, essa aqui, ó. Então vamos lá. Vou mostrar qual é a música. A música que eu inverti aqui é essa aqui, ó.
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0: posição. É ranking, o nome da música é ranking? Ranking é o nome da música.
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0: é, tava difícil, hein? Tava difícil. Mas teve muita gente que acertou, e entre as pessoas que acertaram, o Michael Oliveira da Silva, final do telefone, 3264. Parabéns, Michael, você acaba de ganhar. Ô, rapaz, o moletom bonito da Nativa Coleção 2026, passe aqui para retirar, estamos esperando por você. Pessoalmente, com RG original em mãos, vamos aplaudir o Michel. Ele foi um dos primeiros a acertar, né? Ele já foi, mas foi certeiro. Falou, esse é ranking do Jorge Matheus. Ô, Michel, estamos te esperando, tá? Vem aí, propaganda eleitoral gratuita e obrigatória no rádio. E você pode continuar com a programação da Nativa normalmente no aplicativo. Você que nos ouve pelo seu celular, você pode ficar numa boa junto com a gente, curtindo e acompanhando a programação normalmente, com boas músicas no aplicativo da sua Nativa, tá bom? Bora brilhar, viu, gente? Bom dia pra todos.

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1: Volta pra mim.
0: A voz do povo é a voz de Deus.
1: É a voz de Deus.
0: 7h32, hora de Brasília. Bom dia.
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0: Tem momentos que a gente precisa se impor, mostrar a nossa força numa discussão, num ambiente de trabalho, em casa, enfim. Tem momentos que a gente vai querer se impor para uma outra pessoa, e isso é natural, é normal. Em qualquer ambiente onde tem duas, três, quatro, cinco pessoas convivendo, uma hora vai ter discussão, vai ter brigas, e aí uma pessoa vai querer mostrar que é melhor que a outra. Isso é normal, mas tem momentos também que é preciso recuar, dar um passinho para trás, colocar a cabeça para pensar. Por quê? Um ambiente dividido, uma casa dividida, é um prato cheio para o seu adversário, para o seu inimigo se alimentar. É um banquete. É tudo o que ele quer. A divisão, a discussão. É tudo o que a pessoa que não gosta de você quer. Que você discuta com os seus amigos, que você rompa com as pessoas que estão próximas a você, que você discuta com o seu marido, com a sua esposa, com seus filhos. É tudo o que quem não gosta de você quer para poder invadir o seu território, o seu ambiente. Então existem momentos que é preciso recuar, abaixar as armas, deixar cair a espada e começar novamente. Se você vive isso aí, na sua casa, no seu trabalho, será que não é hora de começar tudo novamente? Acalmar o coração e dar o primeiro passo para um recomeço? Ah, mas eu guardo feridas no meu coração, ai, que não sei quem pisou no meu calo, é porque quem manda sou eu. Calma, calma, calma. Você não tem um bom coração? Você não é uma pessoa de bem? As pessoas também erram. Todo mundo erra. Do mesmo jeito que você também deve ter errado. Então o recomeço é necessário. Devagarzinho, vai juntando os caquinhos que ficaram pelo caminho. Pense nisso. A divisão só vai levar ao fracasso, à ruína. Um bom dia.

0: dia, gente. 7h41, hora de Brasília. Gustavo Mioto, pedido de socorro. Tamo aqui, viu? É, ó, grita qualquer coisa, hein?
1: Bom dia, Renato Rainha.
0: Bom dia.
1: Bom dia a todos da Nativa. Beijo.
0: Obrigado, Sônia. Bom dia pra você. Cadê a Maria? Cadê a Maria?
2: Bom dia, manhã de amigos Nativa. Bora lá pra esse sabadão. Claro, sempre com a Nativa.
0: Nossa, gostei dessa,
3: hein? Bom dia,
0: Oi, Silvana.
3: Sábado, estamos como? Feliz, ligadinho na nossa Nativa.
0: Boa.
3: A Nativa é tudo e muito mais. Bom dia, bom dia.
0: Gostei, Silvana. Oi, Renatinha.
4: Bom dia, Nativa. Bom dia, Renato.
0: Bom dia.
4: Um ótimo final de semana a todos nós.
0: Muito obrigado pra você também. Oi, Romero. Alexandre Romero com a gente, o Chicão. A turma toda curtindo também essa manhã gostosa. Vamos brilhar, gente, vamos brilhar. Tem a caneca térmica personalizada da Nativa, coisa linda de meu Deus, hein? De presente pra você, 9198-409-6019. Manda o seu nome completo pra ganhar essa caneca térmica. Já pensou? Tomar um negocinho aqui? Já? 7h43, hora de Brasília, bom dia.
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0: muito mais amor. Gustavo Lima, retrovisor da nossa nativa. 7h53, hora de Brasília. 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

Se amor, não sei. Ah, vai descobrindo, vai descobrindo. Vai experimentando. Oi, Silvana. Silvana Aguiar Dias. Final do telefone 9945. Parabéns pra ela. Podemos aplaudi-la? Um aplauso pra ela, por gentileza. Tá ganhando a caneca térmica personalizada da Nativa. Passe na Nativa pra retirar. Ô, Sil. Ô, Sil. Passe na Nativa pra retirar. Estamos te esperando, tá bom? Silvana Aguiar Dias, pessoalmente com o documento na mãozinha. Vamos continuar o baile? Vamos continuar o show? Depois do intervalo, Manhã de Amigos volta a arrebentar.

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6: Bom dia, bom dia,
7: muito
6: bom dia!
7: Muito mais ativa!
6: Você que tá saindo da cama, você que tá acordando, se espreguiçando. Já soninha. Foi dobrar o seu cobertor, querida? Não dobrou ainda? Vai dobrar, que o dia tem que começar com a organização, né?
7: Eu acho que... Olha! Muito mais com bom dia, queridos.
6: 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E vamos para a programação, Mica?
7: Vamos simbora com muito mais Nativa. Não esquece, não esquece, não esquece de vir com a Nativa.
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0: muito mais nativa, Jana. Que preguicinha, Jana. Preguiça, como é que você que tá, querida?
1: Eu tô acordada bem desde demais. As 5h30, né?
0: Já fui 5h30 da manhã no sábado.
1: Ovo, tira leite das vacas, né?
0: É pra louco, pesada. É pra louco, pesada. Então, o pessoal que tá aí de boa na casa junto com nós. Exatamente 8 horas e 10 minutos. Dia de várias coisas, Jana. E você, tá bom? Tá boazinha?
1: Eu tô boa, eu
0: como
1: tô
0: é que
1: ótima.
0: Tá o Júnior, tá bom?
1: Essas horas deve estar dormindo ainda, né?
0: E esse povo maravilhoso em casa!
1: Sim, em casa.
0: Hoje, sabadão, é dia do quê? Daquela preguicinha.
1: Ai,
0: de dormir.
1: Dia de dormir,
0: entendeu?
1: Descansar.
0: Ah, coisinha
1: vocês,
0: boa.
1: Né?
0: Coisinha, vocês vão descansar,
1: eu não.
0: Pesado.
1: Eu
0: vocês
1: não.
0: Vão descansar.
1: Hoje é dia de CTG, hoje é dia de bailão, comer
0: vai
1: aquela maionese.
0: Vai coçar o pezão, hein, pesada?
1: 770 quilômetros de vaneira.
0: Hoje, que dia que é, Jana? Que dia que é? Hoje é o dia?
1: Hoje é dia 26 de setembro, dia nacional dos surdos. Uma data importante para refletir sobre a inclusão e os direitos
0: olha
1: da
0: só.
1: Comunidade surda. Olha que legal. Dia
0: bacana.
1: Dos primos também, né?
0: Da primaiada!
1: Aquele seu primo favorito. Todo mundo tem um primo que parece que é irmão, né? Que é de
0: exato.
1: Criação mesmo.
0: Eu tenho.
1: Ah, dia mundial também da contracepção, dia do europeu das línguas. Olha que legal, quanta coisa. São Cosme e Damião também.
0: É hoje.
1: Gente, que festa boa. Hoje que a gente comeu
0: São
1: docinho.
0: Cosme e Damião. Hoje docinho, hoje é o Didi que é essa criança. Lembra do filme?
1: Ah, eu
0: maravilhoso.
1: Lembro,
0: irmãos gêmeos e médicos mártires venerados pela igreja. É uma história muito linda, por sinal. Fato histórico pra gente, jornalista. Nasce o escritor e jornalista brasileiro gigante, jornalista Luiz Fernando Veríssimo. Em 1945, no meio daquela guerra da loucura, nasce a renomada cantora brasileira que já tocou muito na Nativa. Sabe quem que é?
1: Ah, eu sei que ela é uma das favoritas do nosso Mica, né?
0: É, ela é sensacional. Ela é maravilhosa. É gigante. Gal Costa, 1945, ela nasceu dia 26 de setembro. É só coisa importante.
1: Novinha.
0: E você que tá em casa de boa, relaxado, com aquela pantufona. Aquela pantufa velha, aquela pantufa velha, de alpargata, vai ter que sair, vai ter que ir no açougue daqui a pouco. Qual açougue que ele vai, será?
1: Qual será o melhor açougue de Chapecó, açougue EFAP?
0: Açougue EFAP, piazada!
1: Vai estar nos dando hoje, né, a honra de sortear...
0: Um kit churrasco, piazada! Um kit churrasco pro teu fim de semana. Então não esquece de participar. 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
0: 3340-1616.
1: Com certeza, gente.
0: Pega na carona, pega na carona. Você que tá no trânsito, aquela buzinadinha, vai passar aqui perto do Santos Dumont, manda aquele abraço pra gente, vai participando, vai interagindo, vai mandando alô, vai fazendo tudo aquilo e muito mais com a Nativa. Vai preparando o teu cafezinho, Jana. O que, que será que tem pro café hoje na casa desse povo?
1: Pois é, gente, o que que tem? Eu, na minha casa, sempre tenho uma polenta brustolada com salame, aquele queijo colonial que derrete. Sabe,
0: maravilhoso.
1: Que gruda na chapa.
0: Nossa senhora, é sensacional.
1: Muito bom. E na tua? Conta pra nós. O que que tu tá tomando de café agora?
0: É, manda foto. Nós sempre curioso.
1: Gente, manda foto da cuia.
0: Manda
1: eu
0: da
1: sou da
0: cuia,
1: comunidade
0: quero
1: do
0: ver
1: chimarão.
0: A cuia mais
1: pode
0: bonita.
1: Mandar.
0: Faz igual a blogueirinha, né? Não esquece.
1: É, não esquece.
0: Não esquece que a Jana, ela é certificada. Ela
1: certificada, querida.
0: Especialista no quê?
1: No chimarão agora.
0: Pega,
1: agora
0: rapaz,
1: eu tô
0: pega
1: muito
0: a inveja.
1: Mais
0: a Nativa é muito mais mate. É muito mais chimarrão. E agora vamos abrir todas, Janas. Quem que chega pra cá?
1: Agora chega aquela dupla que nós temos um carinho enorme e que com muita tristeza perdemos um dos seus membros nessa semana, né? Num acidente trágico aqui no nosso estado. Então vamos de Rick Renner, Só Pensando em Você.
0: Nossa. É música maravilhosa, Nativa. Bom dia!
1: Bom dia!

0: muito mais nativa, só pensando em você. E você, tá pensando em quê? Conta pra gente. No kit churrasco do Açougue Pap? Manda pra gente no WhatsApp e concorra.
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2: Música bonita, de qualidade, Amadão Batista. Essa tu conhece, Jana?
0: Conheço, quem que não conhece o Amado, né?
2: Vamos de Folha Seca na sua manhã, muito mais...

0: Rádio Muito Mais Nativa com a Madame Batista, piazão.
1: Meu Deus, dá vontade de entrar na rádio, né?
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0: E vamos de Os Dois Cílios de Francisco com...
1: Zezé de Camargo e Luciano, vem cuidar de mim, vem cuidar da gente. Vem.
0: Que churrasco do Açougue FAP, participa no nosso zap, querido. Bom dia! Bom dia!

0: meu anjo azul.
1: Anjo azul.
0: Meu bem querer. Zezé de Camargo e Luciano, muito mais nativa.
1: Muito mais nativa.
0: Vamos embora nessa manhã gostosa, maravilhosa. 8h25 com... 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
0: Muito mais ativa, daqui a pouco a gente tem ele, Luan Santana. Pra você.
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0: Muito mais ativa. Vamos ali fritar um ovo, a gente já volta.
1: Bora, bora.
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0: Muito mais nativa, faltando 29 para as 9 da manhã. Você, como é que você tá? Você tá bonzinho? Você tem um leilãozinho, tem um chine stream. Você que tá de boa em casa, numa nice, tranquilo, de boa, sossegado. Pensando o que, Jana? Hoje eu vou sapecar uma polenta, eu vou fritar um ovo. Será que o pessoal vai fritar um ovinho?
1: Olha, depende, né? Depende da notícia que chegou no grupo do WhatsApp, sabe?
0: O que aquela
1: visita inesperada?
0: É,
1: aí tu pensa, meu Deus, sogrinha, o que eu vou fazer na geladeira? Sogra, só tem água e uma bolacha.
0: Santo
1: só tem água e uma bolacha.
0: Só água, bolacha.
1: Onde é que tu vai? Uma situação dessa?
0: Eu vou no Nego, no Açougue FAP, comprar uma carnagem pra deixar a felicidade dos meus sogros muito mais nativa.
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0: 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Nego, um bom dia pra você, querido. Você tá no açougue aí? Você tá bonzinho, irmão? Um abraço pra você, tudo de bom. Pra você que vai chegar agora na Nativa. Lembre-se do nosso WhatsApp que a Jana vai exclamar pra vocês no
1: 33 40 16 16.
0: Pra você fazer o que? Participar. Participar do que? Tem sorteio de um kit de churrasco.
1: Hoje nós mandar um recadinho.
0: Exato.
1: Só mandar um recadinho, contar pra nós. E aí, o que você tá fazendo? A gente quer saber exatamente o que você tá fazendo.
0: O que você tá
1: manda
0: fazendo
1: foto,
0: nessa
1: manda
0: manhã.
1: Vídeo, manda áudio,
0: nesse
1: manda
0: exato
1: tudo.
0: Momento. Como que tá sendo
1: só
0: sua
1: não
0: manhã?
1: Manda nude, né?
0: Só não manda nudes, pelo amor de Deus, que eu não
1: isso
0: quero.
1: Isso aí, já manda que vai estar tá participando.
0: Você manda
1: vai colocando
0: aí.
1: Você aqui.
0: Exatamente.
1: Já
0: o que,
1: vai
0: que temos
1: tá
0: no kit hoje? O que que temos? Temos um pão de alho Santa Massa, crocante por fora, cremoso por dentro. Nós temos também nós temos 1 quilo, na verdade não, um pacote, né, de 800 gramas de linguiça Seara de pernil.
1: Oh,
0: ou seja,
1: Seara, qualidade,
0: você tem uma linguiça Seara. E tem mais o quê? Nós temos, não é costela, não é ponta de peito.
1: É picanha?
0: Não é picanha hoje. Eu até sei, mas não é picanha.
1: É
0: alcatra pra galera.
1: Muito bom.
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1: Oh, delícia,
0: e o tempo tá propício hoje, Jana, pro churrasquinho?
1: Hoje tá propício. Hoje nós estamos com 22 graus, uma sensação térmica de 40 graus Celsius, porque até esse dia a gente tava com 19 graus, 16 graus.
0: Tava ruim demais.
1: Eu já tava puxando as casacas, Japona. Aí, donada, me vem esse calor. a imunidade vai com Deus, começamos a semana, semana que vem no xarope, né? O chá de gravata pra cima.
0: Muito mais, Nativa, você não esquece de participar, mandar o teu alô, falar o que você tá fazendo, porque agora nós vamos agitar a sua manhã com muito mais música. Vamos embora!

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0: muito mais Luan Santana, chuva de arroz, ninguém na gente. 16 para as 9 da manhã, 23 graus nativa, com eles, com o patrocínio de Uno, a Universidade de Possibilidades. Jana, você estuda lá, não estuda, Jana?
1: Estudo, tu prestes a me formar já, né, Mica?
0: Você vai se formar? Eu também. É publicidade, propaganda e jornalismo.
1: Olha só,
0: duas coisas que às vezes pode não se unir tanto, mas tem que se unir, porque trabalham junto.
1: Trabalham junto.
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0: Não esquece de anotar e agora vai chegar para cantar para vocês daqui a pouco, porque nós vamos preparar o nosso cafezinho. Vai ter Bruno e Marrone na programação e antes Vitor e Léo. 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
0: Só Nativa, Jana, vamos ali fritar um ovinho.
1: Bora lá, Bruno.
0: Partiu!
1: Lá, lá.
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1: Muito mais nativa.
0: Bom dia pra você que chegou agora até as minutinhos pras nove. Já acordou?
1: Ei, já fez aquele mate bem amargo pra começar o sábado.
0: Estamos tomando um matezinho gostoso.
1: Abriu a janela, deixou aquele sol entrar, né? Tirar os ácaros da cama, né, pessoal?
0: E o que que tem hoje? Temos um mate aqui com a cuia do Grupo Baldecer.
1: Ah,
0: da onde
1: um
0: que veio
1: abraço.
0: Essa cuia, Jana?
1: Veio lá do meu chefe querido, um dos meus chefes, o André Baldecer. Um abraço.
0: Sensacional. Tem a Dona Maria, Maria Zata, rapaz, também. Que trabalha no Grupo Baldecer. A Dona Maria, conhecida por todos eles. Um beijaço.
1: Tem também ela, que é a madrinha da minha excelentíssima. De profissão, a Isadora, né? Que ela é uma blogueira aqui de Chapecó, super querida, que também trabalha lá. Falei com ela hoje de manhã.
0: Inclusive. Sério? Um abraço pra ela,
1: um gigante,
0: queridona. Um abraço pra quem mais? Vamos conversar com esse povo maravilhoso.
1: Vamos conversar.
0: Vamos
1: um
0: ver quem mandou mensagem pra gente.
1: Bora.
0: Quem sintonizou na TV, você que não mandou pro teu cunhado o link da rádio, você que não falou, escuta nós, por quê? Porque tem um kit do Açougue FAP hoje. 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
0: Um abraço pra vocês,
1: um abraço,
0: meus queridões gigantes. 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
0: 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Vamos conversar com quem agora? Vamos conversar com eles. Os nossos ouvintes, com quem eu falo por aqui.
1: Bom dia, Karine.
18: E a Nativa FM, meu nome é Karine. Falo de Chapecó e gostaria de participar do sorteio do kit churrasco da Sobra.
1: Já tá participando.
18: Nativa FM é bom demais.
0: Valeu, Karine. Um abraço pra você, queridona. Um beijo. Obrigado pela tua audiência. Quem mais tá por aqui? A nossa queridona. Bom dia, Miki Jana. Tudo bem?
1: Oi, Grazi. Tudo bem?
0: Meu café da manhã hoje é moranga kabuchá com leite. Nossa senhora.
1: Nossa, deixou a gente no chinelo. Nossa, falando de um pão,
0: Grazi,
1: com ovo.
0: Que judia, hein? E logo vai sair pão caseiro recheado com queijo calabresa. Aí tu judiou.
1: Ô, Graziela, vou ter que me benzer das bichas agora.
0: Grazi, quero participar do sorteio do kit churrasco. Um abraço. Grazi, eu tenho uma notícia pra você. Tá participando. Um beijo pra você, pro João, pra toda a tua família. Coloca todo mundo pra ouvir. Manda no link no grupo da família lá, tá bom? Um beijão pra você, pra Isa. Obrigado, hein? Família Lorenzi, em peso por daqui. Quem tá conversando com a gente, bom dia. Rapaz, mandaram a música pra nós aqui, vamos ouvir. Quem
19: bom dia,
0: que fala?
19: Rádio Nativa. Bom dia. Aqui é Ivanir do Bom Pastor, gostaria de participar do churrasco.
0: Tá participando.
19: Valeu, obrigada.
0: Ivanir do Bom Pastor, kit churrasco da Sogefap, um alcatra, um pão de alho Santa Massa e uma linguiçinha pernil Seara. Bom dia.
20: Bom dia, Nativa.
1: Bom dia.
20: Do bairro Pinheirinho, queria muito participar do sorteio e mandar um abraço pro meu esposo e os meus filhos, que estamos trabalhando na MG Lavações.
0: MG Lava Chões, querido. Vocês são queridos demais, sempre sintonizados.
1: Bom trabalho aí pra vocês.
0: Bom dia pra vocês. Bom fim de semana, porque agora vem música na programação pra quem? Pro pessoal da MG Lavações. Muito mais música com
1: Bruno Marrone.

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0: 9:02 amanhã com Vitor Eliel. Você gosta, Jana?
1: Ai, eu amo Vitor
0: Eliel. Essa maravilhosa. Tudo com você. 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

0: 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Muito mais Nativa na sua manhã, 96, com muito mais Nativa. 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E vai chegar pra cantar pra gente Bruno e Marrone na programação. Muito mais.
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0: Muito mais nativos, 9h13. Que te churrasco, Jana. O que, que vai sair de boia na tua casa hoje, Jana?
8: Olha, se tudo der certo, um churrasco e um bom chimarrão também.
0: Churrasco, bom chimarrão.
8: Tô aqui, bandando, tá dormindo, trago com a cuia na mão.
0: Rapaz, uma cuiazinha aqui, essa aqui, ó. Grupo Vale de Cera, bonitinho, mata. Não tem
8: abraço,
0: tempo de trabalho,
8: André.
0: Um abração. E você que não participou ainda, participa do quê, Jana? Do quê?
8: Do sorteio, do kit churrasco tradicional de todo final de semana. Conta pra nós o que que tu tá fazendo nessas horas.
0: Essa manhã tu tá na lotérica pagando boleto?
8: Gente, Deus
0: tá na Utilíssima comprando pote? Você
8: tá
0: no açougue
8: Faro?
0: Tá na Caponeiro. É, ainda não, tá bem assado ainda. Mas você pode chegar lá, tomar um mate, conversar com o Tiagão, né? Faz o que você quiser, desde que você esteja ouvindo a Nativa.
8: Não abandona a gente fica triste quando isso acontece.
0: Exatamente, nós
8: inclusive,
0: vamos.
8: Inclusive, vamos falar com o nosso povo, né?
0: Vamos falar com o nosso povo. Nativos. Mas antes eu quero mandar um.
8: Ah, meu Deus, verdade.
0: Feliz
8: quase
0: aniversário.
8: Que eu
0: pra quem? Pra quem? Pra quem? Pra ela, quem? Pra nossa queridona, pra nossa amiga de muita longa data. Gigante! Pra ela, lógico, né? Toda a família dela, dizer que eu amo demais essa família maravilhosa, essa família querida. Família Rosseto. Primeiro eu mando um abraço pra Tia Iva. A Tia Iva, sabia que ela trabalha numa loja de roupa muito famosa de Chapecó? Que é a Pague Menos. Ela é Zerente.
8: Pronto.
0: Ela é Zerente. Lá no EFAP.
8: Se eu consigo um descontinho.
0: Ela é queridona, né? Ela é gigante demais. Quem sabe, né? Pague Menos, queremos você aqui.
8: É verdade.
0: Um beijo pra você. Mas é, eu aproveitar e mandar um abraço pro Oda, o Bruxo, o Bochecha, o pai da Bruna, que ela tá de aniversário hoje. Dia 26 de setembro é o Dia Nacional da Bruna Rosseto. Oh. E nós vamos largar um parabéns pra ela, coisa
8: parabéns,
0: mais fofa.
8: Bruna, muita saúde, felicidade e dinheiro.
0: Parabéns pra você, minha querida. Dia 26 de setembro é o Dia Nacional da Bruna Rosseto. Oh. E nós vamos largar um parabéns pra ela, coisa
8: parabéns,
0: mais fofa.
8: Bruna, muita saúde, felicidade e dinheiro.

0: da amizade, muito mais nativa, muito mais parabéns. Bruna, um beijo pra você, minha queridona, minha amiga, minha irmã camarada de muitos anos. Saudade dessa família linda. Tô esperando o convite pra sapecar um osso. Pode deixar que a carne vai ser do Açougue FAP. Um beijo pra vocês, tamo junto. E vocês sabem, né? Precisou, pode chamar o pessoal da Nativa, não chama eu, pode chamar o SAMU, bombeiro, qualquer um, tá? Pode chamar a Jana também, mas pode... Pode aposentar, meu, não mentira. Tamo aqui. Porque vocês precisar, tá bom? 24 graus na grande capital do Oeste Catarinense. E o sabadão? E o pessoal que vai jogar bola hoje? Será que vai? Nesse solzinho?
1: Eu acho que vão. São bem corajosos.
0: Eu sei que vai ter um jogaço, vai ter um torneiaço estadual hoje da Federação dos Bancários aqui em Chapecó.
1: Olha
0: vai
1: só.
0: Vir gente de Floripa, gente de Joaçaba, lá na sede da Caixa, dos bancários, da FETRAF, que é a federação deles. E a gente vai estar por lá.
1: Ai,
0: comer uma carninha, comer uma carne carninha, do Açougue FAP, vai fazer uma transmissão ao vivo.
1: Meu Deus, tu vai narrar.
0: Eu não, hoje não, eu trouxe alguém pra narrar. A intenção era, mas eu lembrei que não, eu gosto de narrar
1: hoje
0: com exclusividade pra FEMAR.
1: Um porco, né?
0: Não, hoje não, a gente é mais da operação técnica,
1: hoje,
0: né?
1: Hoje tu vai ir lá ou tu vai matar um porco, carne é uma galinha?
0: Não, hoje não vai dar pra matar porco, nada, matar galinha, hoje não dá. Hoje é dia de um trabalho mais para os outros e não para nós, sabe?
1: Uhum, entendeu? Então ele vai lá, tá sofrendo, tomando uma cerveja, assistindo o jogo.
0: Eu não, eu vou assistir o jogo, mas eu vou
1: que
0: trabalhar no jogo,
1: difícil, né?
0: Fofa, né,
1: gente?
0: Mata. Filha de mim! Vamos lá, quem mais participou por aqui? Manda abraço pra esse povo maravilhoso,
1: manda,
0: Jana!
1: Manda abraço, manda pix, manda... Brincadeira. Bom dia, Nativa, aqui é o Odaciri. Falo da EFAP, um abraço.
0: Alô,
1: pro pessoal da EFAP.
0: EFAP, queridos!
1: O sorteio dessa Alcatra já tá no sorteio, querido. Boa
0: queridão,
1: sorte.
0: Você tá participando, um abração, tá? Você que é da EFAP, maravilhoso. Obrigado pela tua parceria, você é gigante demais. Quem mais tá sintonizado?
1: Lá de Seara, o Wagner. Wagner trabalha com a minha mãe também.
0: Bom dia!
1: Top, filho, obrigada,
0: a
1: Wagner.
0: Tia, pensa, tia, como é que vocês
1: beijo
0: são?
1: Pra minha mãe também.
0: Ele quer de rádio também, né?
1: Ele
0: parceiraço,
1: quer de rádio,
0: entendeu?
1: Nossa, ele ajuda a minha mãe que nem você faz comigo. Ele cuida da programação, os dois participam da locução.
0: Coisa maravilhosa. Qual que é a rádio, Jana?
1: É a Rádio Top FM lá de
0: Seara. Abraço pro pessoal da Rádio Top FM.
1: Um abraço, pessoal.
0: Vocês sabem que a gente gosta demais de colegas, a gente não tem rivalidade, é bom demais ter vocês aqui. Nós vamos ouvir a programação de vocês, eu quero que vocês avisem quando vocês estiverem no ar pra eu ouvir vocês também, pra gente trocar essa experiência maravilhosa. Ô família Seara, como é que é? Seara Searaenses. Um beijo pra vocês,
1: muito
0: obrigado.
1: Tem um carinho enorme pra essa cidade, gente. Meu Deus do céu, juro. Eu poderia ser prefeita, de tanto que eu gosto daquela cidade.
0: Tu não foi Miss Seara também?
1: Eu fui Miss Seara.
0: Ah, a Jana, ela foi Miss Seara. Não
1: estamos
0: falando da Seara Mortadela, né? Nem da Seara Frigorífica. A Seara Cidade. Município. Ela foi Miss Piazada.
1: Olha, a misericórdia.
0: Misericórdia.
1: Brincadeira, não. O colágeno tava em dia naquele tempo. Miss mesmo, tava bonita, tava conservada. Agora que eu peguei umas estradas de chão, né?
0: Como é que diz a nona? Tava corada, tava viçosa. A minha sogra fala lustro, tava lustra. Você tava lustra.
1: Ai, então, último abraço aqui pro Jandrei, né?
0: Jandrei, bom dia!
1: Já tá no sorteio, Jandrei, um abraço pra todos vocês, pra toda a família, que Deus abençoe todos vocês e obrigada por ter sintonizado na Nativa.
0: Antes de music, temos um áudio do Valdecir. Valdecir, chega pra cá e fala comigo, Valdecir, querido, bom dia!
2: Bom dia, Nativos, aqui é o Valdecir do Xanxerê. Quero participar aí do sorteio, dos prêmios aí.
0: Tá participando.
2: E homenagear minha mãe que tá fazendo hoje 79 anos.
0: 79!
2: Da minha irmã Cleusa. Da minha beijo, neta Júlia, da beijo, Nicole,
1: Nicole,
2: também do meu filho Antônio Carlos.
0: Fala, Antônio.
2: Se dizer o nome da minha mãe é Dorvalina Pereira Ribeiro.
1: Um abraço,
2: hoje,
1: dona Dorvalina.
0: Dona Dorva, um abraço pra vocês.
1: Deus te abençoe, minha linda.
0: A Dorva, querida. Ah. Muito obrigado pela audiência de vocês. Um abraço pra dona Dorvalina, que tá de aniversário. Parabéns, que você colha mais uma saudável batata na lavoura da vida, dona Dorvalina. Um beijão, a Nativa adora vocês. Valdê, abraço pra você, meu querido. Sempre esteja conosco, sempre participe, que quem sabe vai um kit churrasco pra dona Dorva.
1: Boa sorte, né? Boa sorte.
0: Será que vai? Um abraço pra vocês. E falando em Dorvalina, vou mandar um abraço pra família Santim, Dorvalina Santim, o pessoal de Caxambu do Sul, que acompanha sempre o nosso trabalho na rede social, tanto em site quanto aqui, pra Liege e a dona Dorva, o pessoal que adora um chimarrão, que participaram do nosso documentário do Mate. O amargo que adoça a vida.
1: Nossa.
0: É, está disponível no Instagram, no YouTube pra você assistir. Quer saber um pouco mais sobre o chimarrão? Ou entender um pouco mais como pessoa, a conexão que o chimarrão faz, que o

0: mate faz. Pesquisa no YouTube que tu vai gostar de assistir.
1: Vai
0: um
1: gostar.
0: Trabalho, é um trabalho, vamos dizer assim, acadêmico, mas ficou maravilhoso. Quero mandar um beijo pra Júlia Mocelin de Carvalho, que é minha colega, minha irmã de vida, de família.
1: Amada, beijo,
0: queridona,
1: Júlia.
0: Você é gigante. Dá um abraço pra Luísa, que participou, pra nossa querida Leuze, que participou, pra Mara, queridona, maravilhosa, ter todo esse grupo maravilhoso, que a gente não faz nada sozinho, assim como o chimarrão. O chimarrão não tem graça a gente tomar sozinho, e é por isso que a gente tá mateando ao pé do morraio, contando causas e anedotas. E agora vai música pra esse povo maravilhoso, muito mais nativa pra você, 921, com Kit Churrasco do Açougue FAP. Bom dia! Essa é
1: muito
0: boa demais.
1: Muito mais nativa. Rapaz.

0: uma música dessa e 150 pila no bolso, aonde que nós vamos parar? Ninguém sabe. Ninguém sabe, Bruno e Marrone, meu jeito de sentir, muito mais Nativa. 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
0: Lembra dessa, Jana? Lembra dessa?
2: Nossa, sabe, essa aqui a gente cantava gritando,
0: me entreguei,
2: fui fiel.
0: Nativa.

0: Apaga, apaga, apaga, apaga. Muito mais música. Danilo e Devi. Apaga, apaga, apaga. 29 para as 10 da manhã. Muito mais música para você. Muito mais Nativa. 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Muito mais Nativa. Daqui a pouco tem eles para cantar pra gente. Jean e Giovanni.
1: Então, Nativa. 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
0: Só Nativa. Vamos ali preparar mais uma aguinha pro mate. Já voltemos.
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5: Campos Novos, no meio oeste catarinense, bateu recorde e movimentou 763 milhões de reais com a produção agrícola em 2025. Crescimento de quase 22% em relação ao ano anterior. O destaque é a soja, que sozinha gerou mais de 564 milhões de reais. Milho e trigo completam o pódio das culturas que impulsionaram o resultado, colocando o município entre os maiores produtores agrícolas de Santa Catarina. Ao todo, foram quase 425 mil toneladas colhidas em uma área de quase 90 mil hectares.
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0: Muito mais Nativa, muito mais muito você mais nessa manhã.
19: Pessoal.
0: E pra você que não acordou ainda, o que que a gente fala?
19: Bom dia, né?
0: Bom vamos dia, querido.
19: 9h37 da manhã, vamos, não vamos é hora levantar. De estar na cama,
0: pelo
19: né?
0: Pelo amor de Deus, vamos pelo dar uma levantadinha.
19: É hora de estar
0: vamos
19: as batatinhas aproveitar. Gelando na
0: janela. É, rapaz, já vai ter a maionese, o sogro e a sogra estão chegando. Tirar, eu sei disso, queridos. Então não esquece, pelo amor de Deus, de você pelo menos dar uma levantada, escovar esses dentes, queridos, esses cariados. Vai
19: tirar
0: dar um...
19: o bafo de
0: tigre. Água. De tigre, tá, né? Aquela tábua de celeiro velho, né? Bom dia, não esquece, tem um kit churrasco hoje.
19: Do
0: açougue FAP, um pedaço de alcatra, um pacotão de linguiça de pernil Seara, 800 gramas.
19: E um pão de alho. Crocante por fora, cremoso por dentro.
0: Crocante por fora, cremoso por dentro. O famoso CC, né? Da Santa Massa. Muito mais ativa, quem fala conosco?
19: É a Fran.
0: Bom dia, Fran.
20: Quero participar do sorteio do kit churrasco. Um bom final de semana para você. Bom dia, Nativa. Tudo bem? Aqui é a Franciele Canani. Quero participar do sorteio do kit churrasco. Um bom final de semana para vocês.
0: Um abraço para você. Bom fim de semana. Você está participando desse programa maravilhoso. Desse sorteio. Quem quer participar do programa?
19: A Rose. Rose também está com a gente. Ela quer participar do sorteio.
0: Está participando.
19: Manda um bom dia para esse povo lindo. Ai, tô lisonjada.
0: Gostei.
19: Agora a gente fala também com o Leandro Lopes, que
0: Leandrão.
19: Vai participar do sorteio do kit churrasco.
0: Parabéns, querido. Parabéns, tá participando, concorrendo. Quem mais tá chegando por aqui?
19: Bom dia.
0: Quem mais? Bom dia! Mica, tudo certinho, meu querido. Você tá bom? Eu tô bom, Jim. Tem um leilão Jim, tem um China Stream, mas nós estamos bem. Me coloca nesse sorteio aí do churrasco, homem. Manda uma boa sorte pro nosso amigo Emerson e a esposa Letícia, aqui de Belmonte, que abriu as portas da casa dele pra eu e o Gustavo. Gustavo, já tá arrependido pelo jeito. Um abraço pro meu cunhadão, o Larson, queridão. Esse é o cara que canta com o Basílio, né? Ele parece que canta com o Basílio. Um beijão pra vocês, tá? Pro Emerson, pra toda a família maravilhosa. Pessoal de Belmonte aí, muito mais ativa, queridos. Ó, aproveita e manda um abração aí. Abraça bem o Gustavo e a Tami, que ó... Será que eles têm sorte hoje? Será que esse pessoal tá sortudo pro kit churrasco? Um abração pra vocês. Tá lembrando, né? Já que o pessoal tá viajando, você não precisa retirar hoje. Você pode retirar durante a semana também, quando você puder. Lógico que a gente dá um tempo de validade, né? Pelo menos aí uns 6 meses, né? Porque senão a carne não vai tá boa, né? Um beijão pra vocês, meus queridos. Tudo de bom. Um abraço pra você, pra Fábio, pros nenê, pra toda a família Correia, né? O pessoal que parece com o Basílio, com o cara que canta com o Basílio. Pessoal maravilhoso. Pô, mando mais beijo pra família inteira, né? Porque nós temos... muita gente pra mandar beijo. Abraço, queridos. Quem mais tá por aqui, Jana?
19: Aline, diretamente da nossa música, né, Aline? Bom dia, sabadão, na faxina
0: eu chamei
19: com vocês.
0: Na faxina.
19: Palmital, um abraço, Palmital.
0: Aline, um beijão pra você. Obrigado pela tua audiência, por estar junto conosco. Receba essa faxina. Ela que, né, sabe, né, a faxineira, ela sabe lutar, né?
19: Ah, é luta capoeira.
0: Capoeira. Né? Ah. Que piada boa. Legal, gostei. Um bom dia, tá bom, lindo? Tudo de bom? O que mais chegando por aqui? A Pamela. Bom dia, Pamela. Quero concorrer ao kit churrasco. Kit churrasco concorrido por você, a Pamela Spannenberg.
19: Já tá
0: um abraço
19: Pamela.
0: Pra você e pra essa toda tua saga familiar, pra todo mundo que tá ao teu redor, tua sociedade no teu fim de semana. Tamo junto, muito mais Nativa. E agora uma música que alguém gosta demais, hein?
19: A minha favorita,
0: quem
19: gente.
0: Quem será que
19: meu
0: gosta?
19: Deus, essa música me lembra Mariano Moro.
0: 19 pras 10 da manhã, Marianenses. Nativa com... Sinônimos, Chitão e Chororó, com essa voz marcante de Zé Ramalho. Nativa, bom dia!
19: Bom dia!

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0: Dessa vez,
1: muito mais nativas, Zenete, Cristiano,
0: sábado.
1: Amigo taxista, e aí, aí cobra bem, hein? Aí ainda mais se o cara tá chorando, ele cobra até o som que toca. É, Nativa, verdade. Bom dia!
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1: Nativa. Muito mais oferecendo pro pessoal de Belmonte, que tá ouvindo toda essa galera maravilhosa. Um beijão pra vocês.
0: O pessoal de Seara também e o pessoal lá da Poli.
1: Pra beijo. Todo mundo, vamos de Francisco, da boca pra fora, a gente diz tudo que quer. Só diz açougue papo, eu quero que churrasco. Bom dia!

0: Da boca pra fora a gente fala o que tem que falar, né?
1: Fala tudo e muito mais. Muito mais ativa, 7 minutinhos pra 10, você já acordou, você tá bonzinho, você tá muito mais ativa porque tem kit churrasco do Açougue Farp, mas agora eu falo de outra coisa, eu falo do quê? Perfaleu! 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
1: 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Muito mais ativa. Bom dia. Daqui a pouco temos ela, Simone Mendes. Ela fala assim, né? Coleguinha.
0: Aqui é Simone Mendes. Só nativa.
1: Só nativa, vamos ali preparar o CD da Simone Mendes pra vocês. Já voltemos, já voltemos.
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9: 10 horas em ponto. Com você esquentando o pelego, porque tá quente. Tá quente em Chapecó, no oeste
8: faz
9: de Santa
8: sol,
9: Catarina.
8: Sol, já abriu a janela, sol. Já colocou a roupa a secar, tem que aproveitar, né?
9: Já
8: que
9: fez
8: a próxima
9: isso.
8: Semana a gente não sabe, né?
9: É verdade, ser. Porque a princípio tá movendo chuva, vem chuva por aí.
8: A previsão tá indicando que vem uma chuvinha aí, então...
9: De manhã já, para aquecer, o sol brilhará. Quero aproveitar e mandar um abraço, então não vou gravar um vídeo agora. Eu vou gravar isso aqui que eu vou falar, porque eu vou mandar um abraço pra um grande amigo meu que você
8: olha,
9: não imagina
8: que
9: quem
8: fofo.
9: Quer. Eu vou aproveitar e mandar um abraço de manhã para aquecer. Sabe, você já ouviu aquela música assim? Mas voltei.
8: Galera, estou aqui de novo. Voltei pros braços de meu povo.
9: Bandinha. Achei o quê?
8: Comigo.
9: Achei o rumo da estrada. Um abraço pro meu grande amigo Alessandro Turra. O Ale Turra, o nosso vocalista do Brilhação. Um abraço pra ele. Ele que curte o nosso trabalho, curte os histórias nativas, segue a gente. Faz muito tempo, uma amizade grande. Um beijão pra você. Obrigado por essa parceria. E queremos um dia você aqui na Nativa pra falar com nós, cantar pra esse povo maravilhoso. Queridão, um abraço pra você. Nós tamo junto. E agora temos um áudio especial. Jana, pra um queridinho, pra um amorzinho, pra um Gonçalinho. Antes
8: fofo.
9: A gente vai fazer um negocinho aqui, ó. A gente vai rodar um áudio maravilhoso pra ele, querido maravilhoso. Fala com nós, querido. Bom dia.
7: Bom dia, meu amigo Mika. Aqui é o Gonçalo.
9: Fofo.
10: Oi, Gonçalo.
7: Eu sou mais nativa. Um grande abraço e um ótimo sabadão pra você, meu amigo.
10: Um abraço bem apertado.
9: Ótimo, que Deus abençoe você. Gonçalo, um beijo pra você, pra mamãe, pra Ana, né, minha queridona, minha amiga. Um abraço pro Renatão, lá na mecânica do Alemão, lá no Tube Suspensões, meu querido. Um beijo pra vocês, pra toda a família. Obrigado por esse carinho. Me receberam muito bem na casa deles essa semana.
10: Olha,
9: eu me senti um princesa com esses queridos. Dá um abraço pro Renatão, pra Ana e pro Gonçalinho, querido. Um beijão pra vocês, tá? Bom fim de semana. Será que vocês estão com sorte, pesada? Será que vocês estão com sorte? E agora quem tá mandando para mensagem pra nós? A nossa
10: agora
9: chefa.
10: É um
9: a chefa. É a chefa. Pode chamar de chefa.
10: Chefa?
9: É a chefa.
10: Ah, então tá bom, chefa.
9: Oi, chefa, como é que você tá? Bom dia. Bom dia, Mica, tudo bem? Manda um abraço pro pessoal da Foto Xanxerê. A Thaídes que faz as edições das fotos e deixa todo mundo bonito.
10: Oh,
9: quem isso? Que responsabilidade. E as meninas do atendimento que são maravilhosas, a Fran e a Andri. Grande abraço e um ótimo final de semana pro pessoal da Nativa, minha família e amigos.
10: Um abraço, Eli,
9: um beijão pra vocês.
10: Participar.
9: Obrigado pela audiência, obrigado por estar junto conosco. Vocês são gigantes, tá? Foto Xanxerê, nossos parceiraços, família Nativa, todos unidos. Obrigadão mesmo. Um beijão, bom fim de semana pra vocês. Que sejam felizes. Bom dia!
11: Bom dia, pessoal da Nativa.
9: Bom dia,
11: Josiane. Gostaria de participar do sorteio desse kit churrasco. Um
9: beleza.
11: Abraço.
9: Tá participando, concorrendo a um suja grelha. Maravilhoso, porque a gente gosta dessa sujeira. Bom dia, Micael. É cunhada, né? O pessoal vai em dose dupla, né? Porque vai que cai o telefone, né? Bom dia, Micael. Manda um abraço pra nós. Estamos aqui em Belmonte com a Tami e Gustavo, na casa do Emerson e da Letícia. Esse pessoal é maravilhoso.
10: Olha
9: querido.
10: Só, estão revezando.
9: Pode mandar mais. Vamos ver quem mais mandar. Mais sorte tem, viu? Fábio, um beijão pra você, minha cunhada, pra todos vocês. Obrigado, tá bom? Ouvindo a gente de Belmonte. Vamos mandar mais
10: agora
9: uma música pra Belmonte.
10: Agora o alô vai lá pro bairro Palmital.
9: Pra onde? Palmital.
10: Opa, quero ganhar o kit churrasco. Final do mês seria top. Valeu, Leandro. Realmente, seria top.
9: Seria maravilhoso.
10: Viu? Final do mês ganhar um churrasquinho.
9: Pero tu queres? Tu queres?
10: Da Songefap ainda, uma alcatra, um pão de alho, uma gulicinha.
9: Uma gulicinha. Queres um regalo de la Songefapito, querido? Um abraço para você, meu amigo. Buenos dias. Quero participar do sorteio do kit churrasco. Um abraço, meu irmão.
10: Gente, nos ligou outra do
9: quem que tá falando com nós aqui? Quem que tá falando com nós? Quem que mandou um abraço?
10: Quem é o cantor?
9: Não, vamos ver quem mandou. Não mandou o nome, cara. Bom dia, quero participar. Vamos ver. Clica lá em cima pra mim na foto. Deixa eu ver quem que mandou. Graciele Bussolaro. Um abraço pra você, Graci. Tudo de bom. Obrigado pela audiência. Por estar junto conosco. Agora é um parceiraço.
12: Fala, meu amigo Mika.
9: Fala, meu queridão.
12: Como é que estamos?
9: Tudo bem demais.
12: Carlos Patrick, por DK.
9: Esse é fera.
12: Um abraço aí pro amigo.
9: Tamo junto.
12: Sempre na escuta, nos sábados aí. Tamo
9: obrigado,
12: diretão. Eu e o meu parceiro de sempre.
9: Sempre,
12: Arthur Henrique.
9: Arthurito.
12: Um abraço.
10: Um abraço,
9: meu irmão. Boa semana pra você. O Carlos Patrick, que é o nosso novo parceiro do Pix, premiado da Nativa.
10: Não acredito.
9: Agora é o Pix surpresa. Você não sabe o dia que vai cair o Pix.
10: Ah, claro.
9: Mas
10: por
9: toda
10: isso,
9: semana
10: surpresa,
9: vai ter Pix premiado. Ou seja, tu não sabe o dia. Mas toda semana vai ter Pix. Você vai ter que ouvir pra saber o dia que vai ter o Pix,
10: gente,
9: entendeu?
10: Tu já pensou no meio de uma semana, ó, lascada.
9: É ontem,
10: semana
9: fim do mês, no dia ontem, né?
10: No dia 25 do mês. Não tem mais nem um centavo na conta.
9: Mas nem um pila.
10: E tu ganhar 100 conto.
9: É, e o Patrick tem... 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Por causa que ele tem Patrick. 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
9: 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Patrick, um abraço pra você, meu queridão. Bom dia, quero participar do Kit Churrasco, Anderson Panda.
10: Olha, será o cantor?
9: Cê, não sei.
10: É o cantor?
9: Não sei. Vamos fazer
10: abraço,
9: um teste.
10: Anderson.
9: Liga bomba 1, liga bomba 2. Cê tá doido? Um abraço, meu queridão. Tamo junto, depois eu atendo mais participações, porque agora é hora de Traia Véia na programação. Bom dia pra você, Nativa. Esse áudio é pra você guardar, Nativa.

0: não por... Fala sim pra Nativa, esse é gostoso, queridos. Muito mais ativa, 10 e 11 da manhã. Que churrasco, pesada.
1: Ouvindo a Nativa.
0: E pra você que tá no trabalho, vamos de ignora. Bom
2: dia. A gente não ignora vocês, não. Jamais. Pode mandar recadinho no ar.
0: Chama!

0: gente não te ignora não, viu? Vem de nativa aqui.
1: E o quê?
0: Que dá boa, né?
1: Que dá boa no kit churrasco, pessoal. 10h15 da manhã com eles. Com eles, sempre com eles. 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
1: 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Muito mais ativa, 10h15 da manhã. Quinta e churrasco, daqui a pouco tem ele. Leonardo na programação.
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3: Muito mais Nativa, voltamos aqui com vocês.
4: Estamos de volta, piazão, 10h22, um solzinho, uma lua dessa maravilhosa pra você aproveitar do fim de semana. Você vai no Camping Alpiva, vai na barragem. Tu já foi na barragem? Não, Jana? Você já foi alguma vez?
3: Mas é claro, meu Deus do céu.
4: Tu conhece a barragem?
3: Lá no Itá. Eu fui lá no Itá, na barragem do Itá.
4: Ah, na barragem? Não, mas você conhece a barragem de Guatambu?
3: De Guatambu, não.
4: O Camping Alpiva era o point da galera, pelo menos nos anos 2000, na década de 2010, ali a galera... É, lá em Itá também, né? Eles geralmente, por exemplo, assim, quando você chegava, ele já tinha a trilha sonora do lugar. Uhum. Eu não sei se você se identifica, mas a trilha sonora, ela meio assim, ó. Tipo, não era uma música, alguma coisa. Tinha uma trilha sonora específica desses points da gurizada, que era...
3: Oh, foi numa dessa que eu vou ter que contar. Bem rapidinho, eu vou ter que contar uma história.
4: Fica à vontade, sinta-se em casa.
3: Nós fomos lá, pra quem é de Seara, a região que frequentava o Mirante galera. Lá do Itá, né?
4: O Mirante é lá em cima.
3: Lá em cima.
4: Que faz o caracol, cima, né?
3: Uh-huh. Não é do caracol. É um outro que ficava no meio dos eucalipto. Mirante do eucalipto. Lá era o fervo. Lá nós fazíamos festa assim, ó.
4: Mirante do
3: eucalipto. Bem, assim, ó, insalubre.
4: Imagina.
3: Aí, teve um dia que a gente foi e tava vazio. Daí nós descobrimos que não era pra ir pra lá, né? Que não podia mais ir. Mas nós ficamos por lá, porque nós estávamos aqui em 7. Aí nós pensamos, vamos ficar aí,
4: vai,
3: vamos ouvir uma
4: de
3: música
4: boa.
3: De boa, vamos tomar uma cervejinha, vamos ficar tranquilo. Do nada começou a vir um cara ali, a gente já ficou animado, pensou, creme, é hoje, né? Vai dar um tetere,
4: tetere, vai ferver a
3: gurizada. E atrás já veio outro, daí nós tetere, tetere, já foi aumentando o som e ela tetere. Aí o detrás ligou o giroflex. Na frente era uma Saveiro, juntaram os três que estavam na... Três que na legal, Saveiro, hein? Que tava, juntaram com nós, tiraram uma foto e nós levamos um termo circunstancial.
4: Ou seja, vocês serviram de exemplo pra ninguém mais ir.
3: Pra ninguém mais ir.
4: Rapaz, bem legal.
3: Diz que morreu daí agora o Mirante.
4: Pensa, agora não tem mais o Mirante. O pessoal foi no teterê, teterê, quando veio...
3: Foi o uiuiui.
4: É, pessoal, foi pro enquadro, é? Onde não pode, não pode. Bom dia, querido!
3: Bom dia, bom dia!
4: Tudo bem?
3: Bom dia!
4: Estamos trabalhando e torcendo pra ganhar esse quinto churrasco. Não deixou teu nomezinho, querido, mas é da Eletrônica... MTEC, um abraço pra vocês. Eletrônica e tecnologia, um abração, vocês são gigantes. Quem mais tá chegando por aqui? Bom dia, temos áudio, não
5: bom
4: tem o
5: dia,
4: nome.
5: Bom dia, Nativa. Alexandre Padilha da Bela Vista.
3: Alexandre, bom dia.
5: Obrigado. Ótimo sábado, domingo a todos.
4: Pra você também, pra toda a sua família. Bom fim de semana, bom dia. A Paloma, Paloma, por que voou tão longe? Por que será que você voou tão longe, hein, Paloma? Um abraço pra você, tá no sorteio do kit churrasco. Muito
3: tá
4: obrigado.
3: Boa sorte.
4: Paloma. Quem mais tá participando? Bom
3: a
4: dia.
3: A Catiane. Catiane mandou um áudio, vamos ver.
6: Cati. Bom dia, pessoal da Nativa, aqui é a Catiane, aqui de Chapecó. Oi. Quero participar do sorteio.
3: Tá participando,
6: desse
3: querida.
6: Desse churrasco do Açougue FAP. Tô na escuta da melhor, a Nativa FM Chapecó.
4: É na lida e ouvindo a gente, né? Coisa boa, Nativa FM, muito mais você. Olha quem tá ouvindo a gente levando na carona. Obrigado,
3: olha,
4: Rose,
3: que
4: um beijão bem, pra você.
3: Olha Nossa Senhora ali no painel.
4: Coisa
3: isso
4: linda,
3: aí,
4: pegando a estrada, levando a Nativa na carona. Rose, um beijo pra você, obrigado por essa parceria gigante. Bom dia, meu amigo! Me coloca no sorteio do Churras!
3: Quem
4: é ele,
3: tu?
4: O nosso querido Roger de Quadros,
3: o
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4: 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Quem mais está por aqui?
3: Agora
4: depois
3: temos
4: tem
3: um
4: música.
3: Alô diretamente lá de Xanxerê. Bom dia, Mica. Tudo bem?
4: Oi,
3: tá tudo bem, Mica?
4: Tá tudo bem, eu tô bem, e você?
3: Gostaria de participar do sorteio do churrasco, já tá participando. Luciana Stefanello dos Santos, de Xanxerê. Já tá
4: Luciana,
3: participando.
4: Luciana, um abraço pra você,
3: sorte.
4: Lu. Tudo de bom, obrigado pela audiência, por estar junto conosco. Bom dia, galera da Nativa. Tudo bem com vocês? Tá boazinha, Jana?
3: Tô boazinha.
4: Muito bem. Gostaria de ouvir uma música pra me parabenizar pelo meu aniversário hoje também. Parabéns. É a Rose do EFAP. Quero participar do kit churrasco. Tem uma galera de aniversário hoje, hein?
3: É verdade. Dia 26.
4: Rapaz do céu, até o Cadu, né? O cara, o irmão da Ana. O Carlos Eduardo, um abraço pra ele. Feliz aniversário, queridão. Ô, Rose, parabéns. Um beijo.
3: Vamos
4: bom fim
3: lá,
4: de semana.
3: Gente,
4: tamo
3: tá
4: junto. Bom dia, Nativa. Quero o kit churrasco do Açougue EFAP. Vamos pra Chapirão amanhã. Chapirão. É o Júlio André Lanzarini.
3: Tá participando, boa
4: querido,
3: sorte.
4: Um abraço pra você, tamo junto, obrigado pela audiência. Sensação gigante, amanhã o pessoal vai correr, hein? Amanhã o pessoal vai correr, depois a gente vai falar com o pessoal, vamos falar de futebol. Temos o Flash do Catimba, daqui a pouco a gente vai rodar, porque agora tem music. Quem que canta pra nós, Jana?
3: Agora é o Leonardo, a malvada.
4: Roda pra nós, muito mais música, 10h28, kit churrasco, chama no zap da Nativa, muito mais, você, muito mais, Nativa! Quanto mal tem me feito, Leonardo!

0: muito mais ativa, 10h30 da manhã, oferecendo pra minha queridona, pra minha rainha, pra dona Marisabetta Cordeiro dos Santos, um beijo pra você, minha mãe, eu te amo demais. Obrigado por estar ouvindo a Nativa, tá sempre sintonizado. Um beijão, saiba que eu amo demais você. Obrigado mesmo pela audiência. E a Nativa é muito mais, dona Mari. Vamos embora, bom dia. Nativa, você não esquece de participar aqui, churrasco do Açougue FAP, muito mais você tem, Alcatra no Brick, participa, logo logo tem sorteio, não demora, não demora, não demora.
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Eu tô pensando em você, mãezinha. Um beijo, que Deus te abençoe, dona Beatriz em Seara, escutando a nossa programação, participando aqui no meu WhatsApp. E com certeza eu teria que deixar um beijo muito especial pra ela, que também é radialista, também tem o programa no domingo. Um beijo, mãezinha. Já já tô chegando pra comer aquela polenta com você.

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1: Muito mais ativa, muito mais música, 16 pras 11. Daqui a pouco tem sorteio, porque agora tem ele, o embaixador. Fala comigo, bebê.

0: Eu fecho. Fecho os olhos. Muito mais ativa aqui de churrasco. Do Açougue Fab pra você nessa manhã maravilhosa, querido.
1: Quem será que vai ganhar esse Quem kit será churrasco hoje?
0: Antes nós vamos atender esse povo maravilhoso.
1: Claro,
0: os últimos instantes pra você mandar o seu alô. Não esquece de participar. Quem fala conosco? Quem fala conosco? Bom dia, Danimar Santos. Ligado na Nativa, querendo concorrer a esse kit churrasco. Do Açougue FAP, estamos na lida do trabalho e ligadinho na melhor. Muito obrigado,
1: meu
0: querido.
1: Um abraço
0: pra você, sensação gigante. Bom dia, queridos. Quem fala?
2: Bom dia, Nativa, aqui quem fala é a Ana, passando um ótimo saúde para todos.
1: Um abraço pra você.
2: E gostaria de estar participando do sorteio.
0: Tá participando.
2: Um abraço.
0: Bom sabadão pra você também. Bom dia, que é o Flávio do Engenho Brau. Alô, Engenho Brau, sejam bem-vindos. Gostaria de participar do sorteio do Açougue FAP. Obrigado, thank you so much. A gente que agradece, um prazer estar com você. Muito obrigado pela audiência, bom dia.
3: Bom dia, Nativa,
1: bom
3: tudo
1: dia.
3: Bem? Aqui é a Franciele Canani. Quero participar do sorteio do Kit Churrasco.
0: Tá participando,
3: bom,
0: querida,
3: semana
0: beijão
3: para
0: você. Quem aqui mais está dentro da participação? Bom dia, nossos amigos. Quem mais está participando?
1: Daniele Vargas, do bairro Vargas de Xaxim.
0: Queridos, alô,
1: Xaxim. Um abraço,
0: Xaxim.
1: Pessoal de Xaxim. Olha que linda essa bebezinha fofa.
0: A Ana Júlia Vargas de Costa.
1: Abençoe.
0: O Cleito, toda a família. Obrigado pela audiência.
1: Um abraço, obrigada pelo carinho.
0: Vocês são queridos demais. Obrigado mesmo. Um abração para vocês. Toda essa família querida, obrigado mesmo de coração. Quem mais está por aqui? O nosso Leandrão confirmando a sua participação. Quem mais chegando por aqui? Quero aproveitar e mandar um abraço para Caxambu do Sul, para um grande parceiraço meu lá, o Cleitaço, lá do bairro Antena. Obrigado pela audiência, você é gigante demais. Obrigado, você e a família. Diz que vai assar uma carninha hoje. Obrigado mesmo pela audiência, querido, por ter mandado a mensagem. Esse é fera demais, tá bom? Obrigado pela sintonia de sempre, por ter esse carrinho maravilhoso, queridão. E de tarde, falar pra vocês, vai ter uma diva aqui, sabia? Vai ter uma diva. Sabe quem que vai estar aqui?
1: Qual é a diva?
0: A Diva Nira.
1: Diva Nira.
0: Didi Gel. Hoje à tarde temos a Didi por DK, hein? Temos a Didi por DK. Tá, e à tarde vamos dizer assim, nós não vamos estar aqui. Mas a Didi vai estar aqui pra quê? Pra comandar essa nave musical. E você conhece a Didi, né?
1: Acho que sim, acho que eu conheço. Eu quero aproveitar agora que o Mika tá atualizando o WhatsApp dele aqui pra mandar uns recadinhos.
0: Essa
1: pra mandar
0: é
1: um
0: recado,
1: abraço também
0: começa.
1: Pro Gilberto Cordeiro. Ele
0: que
1: mandou
0: que
1: foto
0: que é
1: da cor do cabelo ali.
0: Já que o pessoal mandou agora, né? A gente tá passando ali por todas as participações. Ele tá no barbeiro Alencar. E sabe quem é aquela mulher lá? Mandou mensagem pra mim? É Andréia Cordeiro, minha tia, irmã da minha mamãe, a dona Mari. Eles estão ouvindo na barbearia, todo mundo junto e sintonizado. Sabe quem que é Gilberto Cordeiro?
1: Não,
0: Gilberto Cordeiro é meu tio.
1: Olha.
0: Responsável por hoje eu trabalhar com rádio. Ontem eu mandei um abraço pra
1: parabéns,
0: ele do Dia Nacional
1: querido.
0: Do Rádio, que ele me levou junto pra ajudar ele. Era uma brincadeira pra fazer lá nos estúdios da rádio comunitária aqui de Chapecó. E aí a gente tava atuando por lá, brincando, né? Fiquei triste por não ter conseguido atuar depois, mas ele que me incentivou e me trouxe essa paixão do rádio. Então um beijo pra ele, tá lá sintonizado, dando aquele tapa na melena, saboreando aquele mate topetudo bagualo. Um abraço pra ele, pro Alencar, pra minha tia. Benção, minha tia maravilhosa, Andréia Cordeiro, hoje sabadão descansar, né? Descansar. E será que eles vão ganhar um kit churrasco?
1: Olha, eu acho que...
0: Do Nego, do Açougue FAP. Temos mais áudio na programação.
1: Boa
0: sorte. Dia.
4: Bom dia. Eu gostaria de participar do sorteio do churrasco.
1: Tá,
4: Deus abençoe.
1: Deus abençoe você também.
4: Pela audiência.
1: Amém.
4: E um ótimo final de semana.
1: Pra todos nós.
0: Bom fim de semana pra você. Obrigado por essa audiência maravilhosa. Vocês são gigante demais. Um abraço para o pessoal no WhatsApp, às vezes, o pessoal é meio fora, né?
1: Tão doidinho que nem você.
0: Rapaz do céu, um abraço, um beijão para vocês. Quero aproveitar esse um abraço para os nossos parceiraços. 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Esqueceu? esqueceram de fazer almoço, o sogro tá vindo, a sogra.
1: E agora?
0: Estão com
1: e
0: bastante agora? Fome, cunhado, amigo de longe,
1: que vai fazer
0: primo.
1: Agora?
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0: 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Não existe você ficar de bucho vazio nesse sábado de meio-dia. Então vamos subir essa trilha. E você que participou do sorteio do kit churrasco da Açougue FAP, uma peça de alcatra, temos uma linguiça de pernil Seara, uma gulicinha e um pão de alho Santa Massa, faltando 8 para as 11. Sobe!

0: muito mais ativa, o sorteio foi realizado. Quem será que levou, hein? Quem será que levou esse sorteio maravilhoso, tá? Sensacional do Açougue FAP, um kit churrasco gostoso que você pode retirar já a partir do momento que eu falar que você ganhou, você já pode retirar no Açougue FAP pra você assar uma carninha pro teu sogro, pra tua sogra, pra tua patroa, pro teu patrão, né? Não tô falando do chefe, né? O patrão, né? O patrão da casa, você que é excelentíssima, entendeu? Patrão também, mas daí vai ficar meio... Só se você é muito amigo do patrão.
1: É que em casa é patroa, né? Em casa é patroa.
0: É a patroa que manda, né? A última palavra é dele, mas ela que manda. A última palavra é sim, senhora, né? Então isso você aí, já sabe. O sorteio foi realizado. O DDD é 49. Vamos abaixar essa trilha pra fazer o suspense. 49. 91. 32.
1: 8.
0: 4.
1: 9.
0: 3, 9132 8493. Quem que é o nosso parceiraço Roger de Quadro?
2: Parabéns!
0: Parabéns! Você ganhou! Você
1: parabéns,
0: merece!
1: Levou!
0: Parabéns, faça a festa com a Nativa, levou um kit churrascão pra você, querido. E é muito bom o kitzinho, né?
1: Ah, meu Deus, num sabadão bom, desse, num solzão bom, desse.
0: Meu fofo, querido amado, obrigado por essa audiência sensacional. Você é gigante, a gente vai entrar em contato com você. Vai avisar esse açougue, o negro lá que tá trabalhando. Você que não foi contemplado, não fique triste. Não fique triste que à tarde tem mais prêmios. Amanhã, infelizmente, a gente não vai estar por aqui, mas segunda-feira tem mais prêmios. Semana que vem tem Pix pra você, a gente não sabe o dia. Nem você, vai ter que escutar pra você saber, fechou? Que dia tu acha que vai cair semana que vem, Jana?
1: Olha, eu acho que vai cair na quarta-feira, meio de semana.
0: Na
1: sabe, pra dar uma motivação.
0: Será que vai cair na quarta o Pix?
1: Eu acho.
0: Vai ter que ouvir pra saber. Então, um beijo pra vocês. Muito obrigado pela audiência. Você não fica triste, tá bom? 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
0: 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Jana, obrigado pela audiência, queridona, obrigado pela parceria.
1: Obrigada a todo mundo que participou, todo mundo que mandou o seu recado, participou do nosso programa, esteve conosco, deixou a gente entrar dentro de casa, deixou a gente participar daquele café da manhã gostoso com vocês. É sempre muito bom. Nos vemos no próximo sábado.
0: Nos vemos nos próximos sábados. Um abraço pra vocês, bom fim de semana. Respeitem as normas de trânsito, respeitem as leis, não sejam presos, porque lá não vai tocar Nativa. Só se você tá na guarita. Aí sim, é só ir trabalhar lá, senão não vai tocar. Porque a gente quer você aqui semana que vem de novo. Muito obrigado pela audiência, pelo carinho de cada um e cada uma de vocês. Sejam felizes, carinhosos, não briguem, não surrem ninguém. Tentem não apanhar também. Se forem apanhar, corram bastante e venham pra Nativa, que aqui é tudo isso e muito mais Nativa. Um bom fim de semana pra vocês.
1: Beijão.
0: Vamos de Chapeludo com Nando Moreno pra você. Muito obrigado pela audiência, queridões. Ela gosta demais do Chapeludo.
1: Ela gosta. E a gente gosta demais de vocês.
0: De você, Nativa.

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você. É só mandar sua mensagem pelo nosso WhatsApp 9198-409-6019. Você vai contar o que você tá fazendo de bom nesse sábado enquanto ouve o Arena e vai concorrer no finalzinho da hora a uma caixa de som speaker com Bluetooth da Nativa. Presentão, você quer? Manda ver então, manda ver. Capricha no áudio, tá bom? 9198-409-6019. Aproveita e indica também a sua música pro Arena Bis, que rola no final do nosso Arena Nativa, que está apenas começando.

0: Ativa, 11:15 hora de Brasília, nosso Arena, Tairone, Marília Mendonça. Você tá preparada?
1: Não tem jeito.
0: Fim de semana, tem o Vanderlei que chegou agora pra dar uma dica bem legal pra você ligado aqui no Arena Nativa, certo, Vanderlei? Bom sabadão!
2: Opa! Bom sábado pra você! Pra você que tá aqui na Nativa também, em todo o Brasil, onde quer que você esteja, tô chegando pra gente falar dessa fórmula. Essa fórmula que vem ajudando as pessoas, homens principalmente. Ó, eu tenho mais de 50. Se você tem mais de 30, 35, você precisa. Precisa. Por quê? Você vai manter o seu vigor, a sua energia. Você não vai passar vexame na hora H. Nada que, nunca aconteceu comigo. 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Nada de ficar dando desculpa. Você vai ver o que é jogar, mas jogar com energia, com disposição,
0: jogar
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0: Então ele faz uma vasodilatação, que é melhorar o fluxo, ajuda no, na circulação sanguínea. Com mais sangue, o homem fica muito mais viril. Fica aqui, nossa senhora, nó de pinho, aquela madeira que sabe como é que é, né?
1: Sim, sim.
0: E o detalhe, não causa dependência, tem homens que têm medo, ah, eu tenho diabetes, eu tomo remédio pro coração, eu tenho hipertensão, não afeta, não afeta. Tem duas versões, a primeira é pro dia a dia, diminuir o cansaço, o estresse, e eu tenho uma que eu falo que é o power, que é o ativador. Por exemplo, hoje você tem um compromisso, final de semana, fala, olha, não tenho tempo não, eu não quero, né? Não quero passar vergonha. Aí eu falo, usa o ativador. O ativador você usa meia hora, 40 minutos antes, e aí fica tranquilo, tranquilo. 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Você se recupera, vai pro segundo tempo bem mais demorado. 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

0: 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Ana Castela, olha onde eu tô aqui no nosso Arena Nativa nesse sabadão maravilhoso. Você anotou aí o chamado do embaixador? Tem que anotar, hein? Você quer ir no navio do Gustavo Lima com a Nativa? Você mais um acompanhante numa cabine só de vocês? É fácil. Quando você ouvir aquela vinhetinha, tocou agora há pouquinho aqui no Arena, você anota aí o dia e o horário que você ouviu e manda pra cá no 91984069646, que é o nosso WhatsApp de promoções, tá bom? Fique ligado, ligada no Arena. Anote e boa sorte!
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0: 11:38.
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0: Nativa, 11 pro meio-dia, hora de Brasília, é o nosso Arena.
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0: E aí, Marlene, bom dia.
2: Oi, Nativa. Meu nome é Marlene Queiroz. Tô aqui limpando minha casa e ouvindo a Nativa, ligadinho com vocês, porque a Nativa é tudo de muito mais. Beijo!
0: Beijo!

Interativa, tudo e muito mais animação no fim de semana. Munhoz e Mariano, eu vou pegar você e Tan aqui no nosso Arena Nativa no sabadão. Agora tem presente: caixa de som, speaker Bluetooth da Nativa pra você do final do telefone 1295. Maria Genilda Andrade Costa Monteiro, parabéns a você! Maria Genilda Andrade Costa Monteiro, passa aqui, retira. Você tem 5 dias úteis, vem com o documento original, tá bom? Estamos esperando você. Daqui a pouquinho no rádio tem o horário político, mas na internet.

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0: A Nativa é tudo e muito mais música boa. Gustavo Lima, Assunto que Dói, um remix exclusivo aqui.
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0: Aliás, a Nativa vai te levar no navio do embaixador, né? Você ouviu a vinheta que tocou antes da música, então aqui no Arena, quando toca essa vinheta, o que você faz? Você anota o dia e o horário e manda no nosso WhatsApp de promoções com os seus dados pessoais, 9198-406-9646. 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Deixa eu falar com você agora, Cíntia. 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Diz aí, Cíntia.
2: Bom dia, Nativa. Já estou no preparo do almoço e da sobremesa do sábado com a Nativa.
0: Valeu, um beijo pra você.

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1: Cadê as morenas da Nativa aí?

0: A Nativa é tudo e muito mais animação. Cleiton e Romário, Morena, no nosso Arena Nativa, agora tem presente para você. Kit churrasco com tábua, garfo e faca com a marca Nativa. Parabéns a você, Cíntia Aparecida Bárbara Teixeira, final do fone 7550. Aê, Cíntia, passa aqui, retira. Você tem 5 dias úteis, tá? Daqui a pouco tem mais.
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21: Estamos de volta na sua Nativa nesse sabadão maravilhoso com Arena até as 2 da tarde. Fernando Teles é quem faz companhia a você. 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

0: 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Bom sábado pra você, 1h20, hora de Brasília.
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0: É com você, Edson.
2: Oi, Nativa. Me chamo Edson. Vou ouvindo aqui na Arena Nativa enquanto vou trabalhando no aplicativo. Valeu, Nativa. Tamo junto.
0: Valeu pela carona aí.

0: muito mais animação no fim de semana. Arena Nativa, Gustavo Lima, Fala Mal de Mim. Tá rolando o Navio do Embaixador e a Nativa te coloca lá, hein? Você mais um acompanhante numa cabine exclusiva pra vocês de 9 a 12 de dezembro, tá? Pra você participar, toda vez que você ouvir aqui o chamado do Gustavo Lima, você anota aí o dia e o horário que tocou e manda pra cá. Só isso, com seus dados pessoais. A qualquer momento, dentro do Arena, tem mais a vinheta com o chamado do embaixador, tá bom? 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
0: 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Estamos de volta e agora no Arena tem.

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1: Natalina, é você.
2: Oi, Nativa. Enquanto eu escuto a Arena Nativa, eu estou fazendo a unha, cabelo, porque hoje é sábado e é dia de patroa. Beijos, Nativa.

0: Nativa, 13 para as 2, hora de Brasília.
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0: Diz aí, Mayara.
2: Oi, Nativa. Feliz e abençoado sábado para todos nós que estamos sintonizados na Nativa, dando aquele gás no nosso final de semana. Aqui quem fala é a Mayara Camila. Tô aqui em casa agora, arrumando a casa e curtindo a Nativa.

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1: Agora é com você, Inácio.
2: Oi, Nativa. Aqui quem fala é o Inácio. Tô aqui, ó, trabalhando nesse sabadão. Mas bora que bora. Ligadinho no Arena Nativa. Isso é muito mais Nativa.

0: Dão do Ban no Arena Nativa. Léo Foguete, beijo, beija-flor.
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0: A hora é agora, tô ligando pra você, não diga alô, diga eu quero o Pix da Nativa pra levar a grana, são R$300 aí, ó.

0: Tá chamando. Alô? Alô? Tá mudo. Vamos tentar de novo. Tô ligando pra você. Não pode dizer alô. Tem que dizer, eu quero o Pix da Nativa. Vamos lá, vamos ver se agora atende, hein? Tá chamando de novo, tá chamando de novo. Não pode falar alô, tem que falar eu quero o Pix da Nativa pra levar a grana. R$300. Atenda aí, é a Nativa te ligando pra te dar dinheiro. Mais um toque, senão a gente tenta de novo, hein? Não atende, vamos tentar de novo, ó. Tá vendo como a gente quer dar grana? Atenda aí o telefone. Acabando o tempo aqui também, hein? Vamos lá. Eu quero o Pix da Nativa. Se não atender, vai ficar pra uma próxima vez. Eu quero o Pix da Nativa. Acho que não vai dar pra ligar, não. Deu? Então vamos lá, Julinha. Julinha tá me assessorando aqui. Não pode falar alô. Tem que falar eu quero o Pix da Nativa. Agora vai, hein? A última chance, a última chance. Não pode falar alô. Não pode falar alô. Olha. Não, não, alô, alô, alô, alô. Não vai dar, não, gente. Não vai dar, não. Vai acabar o tempo aqui.
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0: Ufa! Ufa! Achei que você não fosse me atender.
1: Ô, louco! Obrigado!
0: Ô, louco, Luiz! Ô, Luiz, atenda aí! R$300, é Luiz Fernando Correia Alves que tá falando, né? Alô, Luiz? O Luiz, caiu a linha do Luiz. Luiz, tá me ouvindo? Bom, é o Luiz, deve ser o Luiz. Vamos falar com você fora do ar. Se for você, mas é você. Ganhou aqui. A qualquer momento no final de semana, a Nativa tem mais.
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0: Fechando nosso Arena. Vem aí a Tina. Arena Nativa. Com Nativão.

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0: Brasil. Eu sou a Tina Roma. Tudo bem por aí? Bora aqui, ó, pro nosso primeiro destino. Alô, Marília, Garça, toda essa região. Boa tarde, Nanda Costa. Vem pro Nativão.
1: Boa tarde, Tina. Estamos de portas abertas e o povo já tá com o volume lá em cima, esperando você chegar com o Nativão. Por aqui tem muita música, muita diversão e tem Ana Castela com É Que Eu Não Te Esqueci. Na rádio que é tudo.

0: Tive muito mais saudade de Cristiano Araújo. E aí a nossa viagem pelo Brasil continua. Eu tô louca pra saber como é que tá a galera de Adamantina. Vem cá, Vandão. Você disse que tinha uma surpresa guardada pra gente, né? Então pode falar que eu tô ansiosa.
1: Fica tranquila, Tina, que é surpresa boa.
0: É qual?
1: A galera de Adamantina tá felizona e vai alegrar ainda mais porque tem Bruno e Marrone na rádio que é muito mais música sertaneja.

0: Jesuína. Boa tarde, Rodrigo.
1: Oi, Tina. Boa tarde. Olha, sábado é dia de festejar, juntar a família e, é claro, não desligar da Nativa. Ainda mais com o Michel Teló chegando para alegrar ainda mais o nosso

0: Costa aqui no Nativão. Agora imagina eu ficar sem ouvir a Nativa nessa tarde, né? Não dá, nem pensar. Então por isso, bora chamar ele, que tá sempre por aqui com
1: Sim.
0: promoção. Anjinho Gabriel, vem cá. O que você traz pra gente hoje?
1: Oi, Tina, é promoção, é varejo. Leva dois, leva três, leva quatro. Vou trazer três promoções de uma vez só hoje no Nativão.
0: Três?
1: 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Essa Nativa, eu vou te falar, é demais, né, Tina? A Nativa é tudo e muito mais. Ah, vamos tocar as Maiara então? Agora? 10%.

0: aí, manda pra gente.
1: Tina, a Nativa sempre manda energia boa. E vamos seguir esse sabadão cantando com Yasmin Santos pra gente. Muito mais Nativa. 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

0: vídeos. E aí, pra fechar o nosso passeio de hoje, a gente chega agora em Itapetininga. Boa tarde, Policeno. Esse último bloco tá nas suas mãos, viu?
1: Pode deixar, Tina. Eu preparei esse bloco com muito carinho, porque depois de acompanhar o Nativão inteiro, a nossa galera merece um encerramento especial. Quem chega agora é a dupla Matheus e Cauã, na rádio que é muito mais música no seu fim de semana.

0: A Nativa é muito mais música e alegria na melhor companhia. Muito obrigada a cada um de vocês que viajou junto com a gente aqui pelo Brasil nesse Nativão. Foi bom demais, né? Então amanhã bora rodar mais, né? Um beijo!
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11: São Joaquim, na Serra Catarinense, ultrapassou a marca de R$1 bilhão em produção agrícola em 2025 e assumiu a liderança do agronegócio em Santa Catarina. O crescimento foi de quase 19%, puxado pela produção recorde de maçã, que rendeu sozinha R$1 bilhão ao município, o maior produtor da fruta no país. O resultado também colocou São Joaquim entre as cidades que mais crescem no ranking nacional. Altitude elevada, clima rigoroso e investimento em inovação explicam o sucesso de uma região que também se destaca pelos vinhos de altitude.
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1: A Nativa é tudo e muito mais amor. Murilo Rufi, deixa eu. Música 2 da música premiada. A primeira foi o Geninho, o Daniel e a Mariana Fagundes com o peão todo tatuado. E a música 3 tá chegando agora. É de Brito e Samuel, Toda Mulher. Qual que você gosta mais? Dá o seu voto. 9198-409-6019. Vale camiseta da Nativa. Tem 3 modelos pra você escolher. E também cacheador do Shine da Philco. Tem coisas que só a Philco faz pra você. 9198-409-6019. A música 3 está chegando agora.

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1: 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Nativa é tudo e muito mais amor. Ed Brito e Samuel, Toda Mulher, música 3. Daqui a pouquinho o resultado da música premiada. Daqui a pouquinho tem eles cantando pra você também no Sabadão.
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0: chegando. Oi, Eliana, oi. Boa tarde pra você.
1: Boa tarde, Fernando Teles, tudo bom?
0: Tudo ótimo, melhor agora. Você fala de onde, Eli?
1: De Mauá.
0: Mauá, aproveitando bastante o solzão aí em Mauá, ouvindo a Nativa.
1: Nossa, já lavei um monte de roupa, já lavei um monte de coisa.
0: Eba!
1: Tá aqui na torcida.
0: Que gostoso. Manda um beijo pra sua turma aí, tá bom?
1: Manda um beijo. Beijo também pra vocês.
0: Valeu.
1: Manda um beijo pra toda a turma.
0: É o seguinte, Eliana, eu tenho camiseta Nativa, 3 modelos pra você escolher quando vier retirar. E também tenho aquele cacheador do Shine da Philco. Tem coisas que só a Philco faz pra você, 2 presentaços, mas você sabe que pra ganhar tem que acertar a música premiada, né?
1: Ah, sim, com certeza.
0: Então vamos lá, a música número 1 é o Geninho, a Mariana Fagundes e o Daniel, o peão todo tatuado, música 2, o Murilo Rufi, Deixa Eu, e a música 3, o Ed Brito e Samuel, Toda Mulher, representando Mauá, aqui na nossa Nativa. Eliana, me diz aí, quem ganhou, qual foi a música premiada?
1: Eu amo toda, mas a música premiada foi a número 1.
0: Número 1.

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1: Muito bem, turma da Nativa e Repeteco aí pra você nessa tarde linda, né? Tarde calorosa, sábado, som da Nativa FM. Tamo juntinho, né? Arrumando os botões, né? Sintonizando aí na melhor estação do seu rádio. Vem que vem, vamos junto até 6 da tarde. Me encontrei por aqui, né? Tinha me perdido e me achei. Vamos lá, gente. Vamos de som, vamos de participação, vamos de interatividade. Porque aqui o show não pode parar, né? De jeito nenhum. Didiguel tá na área. Tamo junto e misturado. Porque essa tarde promete, hein? Essa tarde é com nós. Eu aqui, você aí. Numa boa, né? Como diria um amigo, numa nice. Very, very nice, né? E grande tarde de sábado. Já destampou aquela gelada, tá por aí em casa, de boa, de buenas. Então aproveita aí o seu sábado de calor, né? Quem tá aí numa piscininha, beira do rio e curtindo a Nativa, a gente só agradece o carinho. Tá no chima também, pode ser, né? Naquele café. A gente toma café, a gente toma chimarrão, mesmo com todo calor, né? Já estamos acostumados, afinal, aqui no sul é assim, né? Tem tempo quente, tem tempo frio, mas não tem tempo ruim, né? Tempo ruim é só pra quem tá aí sempre reclamando da vida. Bora lá, gente. Vamos fazer aqui mais uma sequência esperando a sua participação, viu? Vou falar aqui o WhatsApp da Nativa, 3340-1616. Esse é o telefone aí da Nativa, o nosso WhatsApp. É o canal aí na sintonia certa do seu rádio. Como é que tá a sua tarde? Conta aí pra gente, manda um oi, um alô, prazeraço estar por aqui, hein? Nativa, isso é muito Nativa.
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1: Muito bem, Turma da Nativa no seu rádio aqui na Nativa, hein? Daqui a pouquinho segue o baile, segue o som. E vamos com mais uma aqui para fechar essa sequência. Dá tempo, produção? Claro que dá tempo, né? Agora faltam 6 para as 4. Bem-vindos à melhor programação do seu rádio. É essa Nativa FM, hein? 105.7 para todo o oeste catarinense, sudoeste paranaense, noroeste gaúcho, onde quer que alcance aí as ondas poderosas da Nativa FM. E eu sei que muita gente está ligada agora, hein? Beijo para você que tá aí na sintonia, já vá. Já já a gente manda os recados aí do WhatsApp, né? Manda texto, manda áudio, como você quiser, fique à vontade. Afinal, isso é muito Nativa, hein? Só para você, 3340-166, esse é o nosso WhatsApp, até chegar aí na sua sintonia, né? Tá no carro, tá dando aquela caroninha especial pra gente, tá no seu trabalho, é muita gente aí no trabalho também no sábado à tarde, né? Viajando, dando aquela carona aí por esse tapetão maravilhoso, viajando pelo Brasil e ouvindo a Nativa, a gente fica mais feliz ainda. Bom final de semana pra você. E agora tem Jorge Matheus. Bora curtir?

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3: Muito bom estar com vocês aqui na Nativa FM. Isso é muito Nativa. É o nosso Turma da Nativa bombando, hein? Vamos até as 5 Turma da Nativa e depois, para fechar a tarde, Super Nativa na sua companhia. Bem-vindos! Agora 4:04 em horário da coincidência. E como é que está a sua tarde? Tudo bem por aí? Tudo certinho? Espero que sim, né? Por aqui tudo legal, ainda mais fazendo o que amo, né? Nas ondas da Nativa, atrás desse microfone, matando a saudade, né? Fico dias aí sem ter esse microfone, amigo. Aí a gente fica maluca, né? Pra quem ama a profissão. Então, quando você tá trabalhando, fazendo o que você ama, meu Deus do céu, né? É uma maravilha, me sinto muito bem, obrigada, feliz, feliz por demais, né? Agradecer aí ao amigo e colega Thiago Freitas, que tá por aí, né? Realizando eventos, correndo pra lá e pra cá. Esse menino não para, né? E a gente dando apoio moral aqui pra ele e fazendo já o que amo também, né? Trabalho me divertindo, né? Beijos aí para o Neide, se estiver ouvindo, maridão, né? O pessoal que tá aí, toda a família, né? O pessoal, agora me fugiu aqui o nome da criançada, né? Mas devem estar por aí, a Lolo, Benjamin, não sei se estão aí, porque a mamãe Cleide está trabalhando, né? Ou estão com o papai e os Zéias, enfim. Mas beijo aí para vocês, viu? Família aí da Oneide, que esteve de aniversário, né? Parabéns aí pra você, Oneide, felicidades, muita coisa boa na sua vida e obrigada, né, por estar sempre junto, pela amizade, né? Tenho um carinho muito grande aí por vocês e por toda a família, né? Família aí tanto dos Toledos como também da sua família, viu, Oneide? Tanto aí como a família do teu esposo como também da sua família, né? É isso, quero falar o seguinte, né, que tem participações por aqui. Daqui a pouquinho eu já vou mandar alô. Antes vamos falar o seguinte, até achei meio estranho, né? O pessoal tá antecipando mesmo, né? Eu já me preocupo, né? Chega final do ano, eu já me preocupo com as contas de janeiro, né? E já vem IPTU, IPVA, para quem tem criança na escola, né? É tudo isso, né? Tudo isso. Então nem chega janeiro, a gente já tá pensando nas contas aí do próximo ano. E o pessoal aí já está envolvido, né, mobilizado aí para dar uma adiantada nos carnês do IPTU. É o presente, né, de começo de ano aí da gente, os carnês aí do IPTU, né, o seguro do carro, enfim, mas é a vida, né, como canta o Gustavo Lima na música Retrovisor. Se você não pagasse IPTU, você não teria uma casa, né, se você não pagasse IPVA, você não teria o carro. Então é isso, né, gente? Bora viver, né? Bora ser feliz e bora pagar os boletos. A partir de 2027, os contribuintes poderão ter acesso aí aos carnês dos tributos municipais desde o início do ano, sem precisar aguardar a proximidade dos vencimentos. Eu fico maluca, né? Tem que ir correndo buscar ou imprimir, né, pela internet. Hoje ainda que temos aí tecnologia, né, que propicia aí mais agilidade pra gente, né? A nova legislação determina que os documentos sejam disponibilizados anualmente a partir de 20 de janeiro, tanto para retirada presencial quanto também para emissão pelo portal oficial do município. Lembro que esse ano eu fui em loco, fui lá na secretaria, né, para retirar os tributos, para retirar os carnês e tinha muita gente. Eu pensei, nossa, vai ter pouca gente, né? Muitos vão fazer aí pela internet, não, mas estava lotado, né? Fila, enfrentei uma fila grande. Isso que foi no mês de fevereiro ou março, não lembro agora. E agora já estarão disponibilizados aí os carnês, então a partir de janeiro, coisa boa, já dá uma aliviada, né? Então, a partir de janeiro, o pessoal já pode procurar. A data aqui é o seguinte, ó. Os documentos, então, os carnês, né, determina aí que os documentos sejam disponibilizados anualmente a partir de 20 de janeiro, tanto para retirada presencial quanto para emissão aí pelo portal oficial do município. Beleza, gente? Estamos entendidos? Bora lá para mais som, abrindo mais uma sequência, né, do nosso Turma da Nativa, que não para, né? Não para. Isso aqui é um estouro de sucesso.
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sucesso em todo o Brasil, aqui na Nativa também. Isso é muito Nativa, atrai a véia, lembrança boa. E como é bom, né? Lembranças boas. E você, como é que está? Tudo bem? Tudo legal? Tudo 100%? 4h24 agora. A gente está rolando por aqui o Turma da Nativa. Vai até 5 da tarde, depois tem Super Nativa, para fecharmos legal, legal essa programação aí, deliciosa, né? Que só Nativa faz para você nessa tarde aí de sábado, né? Quente para dedéu, mas cada um aproveitando do seu jeitinho e grudadinho aí, coladinho nas ondas da Nativa. Lembrando aí que estamos para todo o oeste catarinense, né? Chapecó, Xanxerê abrigando a Nativa FM e levando aí além fronteiras, né? Nativa FM 105.7, se liga aí. WhatsApp 3340-1616, esse é o número aí do WhatsApp que mais bomba em toda a região. Por falar em WhatsApp, vamos mandar alôs aqui para Tânia. Tudo bem, Didi? Tudo certo? Tudo legal, melhor com a sua sintonia, viu, Tânia? Galera, boa tarde, ouvindo a Nativa, Paulo Henrique do EFAP, né? Que idade ele tem aqui? Caramba, hein? Diz que tem 8 aninhos e tá ligado, diz que gosta muito da Nativa, que legal. Beijos aí pra você, viu, menininho, gurizinho, piazinho.

0: como a gente fala aqui no Sul, né? Esse guri, esse piá, esse menino, Paulo Henrique, que tá ligado aqui na programação da Nativa. Tem sorteio? Manda aí! Estamos ligados também. O Eliandro, né? Tá ligadinho aí na programação também da Nativa. A Ana do Pinheirinho. E aí, Ana? Tudo certo, menina? Ana, manda abraço aí pra quem, Ana? Para o maridão, né? Tem que dar uma espiada aqui na... Esticar o pescoço aqui pra ler o recadinho, né? Manda um abraço aí para meu marido Gilvan e os filhos Maria, o Fábio. Ó, o pessoal tá trabalhando, né? O pessoal aí tá no pega, tá trabalhando na MG Lavações, né? Por falar em lavação, meu carro tá um horror, né? Gente do céu, semana que vem tem que dar um banho no miserável, né? Abraços aí pra vocês, então, o pessoal da MG Lavações, né? Ligados. Os filhos Maria e Fábio e a nossa queridona, a Ana, né? E o marido Gilmar, né? Abraços aí pra vocês, brigadão também pela audiência aqui na Nativa FM. Bora fecharmos essa sequência e já vamos aí pro nosso bloco, né? Que tá atrasadinho. Bora curtir, 4h26. Show do intervalo.
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0: Turma da Nativa, tá rolando aqui nas ondas da Nativa FM 105.7. Tá ligado aí, coladinho, transitando, levando a gente pra lá e pra cá, viajando, hein? Tá de férias, tá de boa, no passeio, já tá no descanso aí do final de semana ou ainda tá no pega? Conta aí pra gente, manda seu recado através do WhatsApp 3340-1616. Nativa FM para todo o Oeste Catarinense, em Sudoeste Paranaense, Noroeste Gaúcho. E também através aí das ondas, né? Das plataformas digitais, streaming, da sua Alexa, né? Em qualquer aí site que você, aliás, né? No, dos streamings só digital lá, Nativa FM Chapecó, que já aparece, né? Você tá ouvindo aí aonde? Conta pra gente qual cidade e manda aí seu alô, seu recado também. É o nosso Turma da Nativa já na finaleira, né? Tamo aí na última sequência, então, e passa rapidinho, né, gente? Vamos lá, 26 agora faltando pra 5, segue o baile. Agora a gente manda alô aqui pro Luiz, pra Eveline, que estão curtindo a Nativa e dando aquela caroninha pra gente, o pessoal que tá lá na beira do rio, né? Tá certo, gente, João e toda a turma aí, o Bruninho, o Wilson, beijo grande, rapaziada, obrigada aí pela sintonia de vocês.
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0: Ô, saudade danada, hein? Apaixonando corações, arrepiando corações também. No nosso A Turma da Nativa. Agora sim, né? Agora sim é finaleira aqui do Turma da Nativa deste sábado. Sábado geral com a Nativa, hein, gente? Bem-vindos! Bom final de tarde aí pra você. E manda aí seu recado que estamos esperando para mandar aquele alô especial, né? Afinal de contas, você é primordial aqui pra gente, é principal, né? É o protagonista aqui sempre da audiência da Nativa. E o nosso WhatsApp 3340-1616. Beijão aí pra Ana. Oi, Guto. Gustavo também tá na sintonia. Quem mais? Quem mais mandou recado? A Débora. Ligadinha na Nativa. Que beleza, hein? Uma ótima tarde para vocês, aproveitem, bom final de semana, e é isso, né? Gente, daqui a pouquinho vamos falar aí sobre a energia elétrica, né? Não se preocupe que não é aumento, não, né? Aliás, é um refresco aí pro nosso bolso. Após 5 meses, a conta de luz voltará novamente à bandeira verde em outubro. A tarifa extra da bandeira amarela deixará de ser aplicada. Daqui a pouquinho mais detalhes, viu? Fica aí, fica na Nativa. Eu aqui, vocês aí numa boa. Beijão da Didi Gel. Vamos até 6 da tarde, nesse clima delicioso.
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0: É nós da fita, mano, te fazendo companhia, aquela companhia deliciosa, né? Coisa boa demais estar aqui nas ondas da Nativa 105.7. Conta pra gente onde você está. Já tá aproveitando, aí tá no descanso, já tá na paz do fim de semana, tomando aquele chima, aquela gelada, né? Ou tá por aí só se refrescando numa boa, hein? Ou ainda tá no batente, na firma, na peleia? Abraços carinhosos aí para quem está no trabalho, para quem já está no descanso, para as nossas queridonas que ainda estão na faxina, né? Outros já preparando o carro, né, para o final de semana. Enfim, cada um à sua maneira, né? Mas sempre ligados, conectados, plugados na melhor estação, que é a Nativa FM. Agora 10, saltando para 5. Deixa eu falar aqui sobre as tarifas, então, gente, para dar uma aliviada aí no nosso bolso, né? Sempre é válido, coisa boa, né? As contas de luz voltarão em outubro, a bandeira verde, hein? Sem cobrança de tarifas adicionais, informou ainda na sexta-feira. E a gente está informando você, porque no caso foi ontem, né? Mas é uma notícia quente ainda, da Agência Nacional de Energia Elétrica, ANEEL. A bandeira tarifária voltará a vigorar após 5 meses de bandeira amarela, que tem aquele custo adicional de R$ 1,88 a cada 100 kW consumidos. E segundo a ANEEL, o retorno da bandeira verde se deve ao aumento no volume de chuvas, em especial nas regiões sul e sudeste, e que o que estabiliza aí o armazenamento nos reservatórios das usinas hidrelétricas. Boa notícia, então, para o nosso bolso, né? 9 agora para 5, bora de som? Tá na hora aí de fazer mais uma sequência, agora sim, a última aqui do a Turma da Nativa, né, gente? Bora curtir? É muito bom estar com vocês, hein?
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16: Você sabe como funciona o Sistema CNA, FAESC, Senar, Sindicatos Rurais? 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
1: Tá na hora, tá no ar, Super Nativa. Que privilégio, hein, estar com vocês para fecharmos bacana essa tarde de sábado. Chapecó, Xanxerê, toda a região oeste, meio oeste, extremo oeste, sudoeste paranaense, noroeste gaúcho. Aonde quer que você esteja ouvindo, hein? É, tá aí nas plataformas digitais também, na Alexa. Seja muito bem-vindo. Nativa FM 105.7. Agora aquela mensagem maravilhosa, né? Para abrirmos aí mais uma horinha de programação e o nosso Super Nativa. Daqui a 100 anos, em 2126, estranhos vão morar em sua casa e ter tudo que hoje você chama de seu. Os seus descendentes talvez nem se lembrem de você. Você conhece o avô dos seus avós? Provavelmente não. Depois que a gente morre, falam de nós por alguns anos. Depois resta uma foto. Depois, nem isso. Quanto tempo você gasta acumulando coisas que daqui a 100 anos nem serão mais suas, hein? Enquanto isso, deixa de viajar, abraçar, conversar, visitar alguém. Fica sempre adiando, inventando desculpas. Desperdiça alegria por posse. Tô trabalhando. Essa é a resposta. Pense nisso, hein? Se a gente pudesse olhar para tudo isso de fora, talvez percebesse o quanto foi tolo tentar possuir tudo. A gente trocaria muita coisa por mais um dia com quem ama. As viagens que você adiou, os abraços que não deu, as conversas que deixou para depois. Quantos momentos que podiam ter enchido a sua vida de alegria, você desperdiçou tentando acumular. Ainda temos tempo, viu? Ainda temos um pedaço da maior riqueza que existe. O tempo. Sonhe. Planeje. Tenha fé no amanhã. Mas principalmente, viva o presente agora mesmo. Tudo que hoje é seu vai passar para alguém. Menos uma coisa: o tempo que você ainda tem para viver. O que você vem adiando que lá na frente vai desejar ter vivido hoje? Pense, reflita, aproveite, porque o tempo é tempo. Se for pouco, se for muito, se for demais, aproveite, exagere. Exagere com o tempo. Viva para você. Abrace mais, sorria mais. Se divirta mais, celebre mais a vida. É o que eu estou fazendo, viu? Eu agora coloquei como foco em minha vida viajar. 3-4 vezes por ano tá bom, por enquanto. Esse ano eu já fiz 3 viagens maravilhosas, né? E para final do ano farei mais uma. Então vamos aproveitar, gente. Bora viver. O tempo tá aí. Saiba aproveitá-lo da melhor maneira possível. Tá no ar, o Super Nativa. Como é que tá aí? Tudo bem? Tarde legal, tarde quente. E você se refrescando de alguma maneira? Vem junto, vem comigo nas ondas da Nativa, 105.7, bora de som para começarmos bacana. Mais uma horinha aqui na sua Nativa FM 58.

0: de tarde, né? Tarde quente, sol. Tá brilhando ainda na capital do Oeste, toda a região Oeste catarinense, né? E você ligadinho, ligadinha, a gente só agradece o carinho. Espero que você continue aqui.
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0: Sempre com a gente,
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0: Agora tem eles, Henrique e Juliano, pra gente fechar essa sequência de sons. 5h21, uma ótima tarde com a Nativa.

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1: Bem-vindo, Super Nativa, aqui na programação. Último meia horinha, hein? Agora 5:30. Bora que bora, gente. Bora que bora, rapaziada. Estamos aqui na atividade, hein? Nesse sábado à tarde. Tarde quente, né? E o sol ainda brilhando forte. Final de semana maravilhoso aí para todo mundo. O que a gente quer, o que a gente deseja para você. Agora tem Gustavo Lima.

0: pedido de socorro, ele, Gustavo Mioto, nas ondas da Nativa FM, muito mais nativa sempre, né? Isso é muito nativa e a sua companhia melhor ainda. Bora se ligar, bora indicar um som, dá tempo ainda, né? A gente está fazendo aqui a última sequência já do Super Nativa, edição desse sábado maravilhoso. Tem mais, hein? Agora tem Ana Castela.
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0: coisa boa demais, hein? Show, o som aí do Chitãozinho e Chororó. Seu Amor é Minha Estrada. Que música linda, né? Foi inclusive trilha da novela aí que acabou já, que era a novela das sete, né? Abraços carinhosos pra você que se liga, pra você que tá na sintonia, pra você que continua ligado, tá sempre coladinho nas ondas da Nativa. Prazeraço estar por aqui, viu? E assim fechamos, né? Mais essa tarde linda, maravilhosa. A sua companhia, então, ó, valeu a pena, foi demais. Beijo no coração de cada um de vocês, beijão da Didi Guel. E a gente se encontra por aqui, né? Qualquer dia, qualquer hora, né? Qualquer dia, qualquer hora, a gente se encontra nas ondas da Nativa. Valeu, gente boa! Beijo carinhoso da Didi Guel. E até a próxima, viu? Fiquem aí com o Zeneto e Cristiano, que vai rolar. E vem a Rede Nativa na sequência, com a programação maravilhosa para você ficar ligado aí diretaço. Bora!
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2: Campos Novos, no meio oeste catarinense, bateu recorde e movimentou 763 milhões de reais com a produção agrícola em 2025. Crescimento de quase 22% em relação ao ano anterior. O destaque é a soja, que sozinha gerou mais de 564 milhões de reais. Milho e trigo completam o pódio das culturas que impulsionaram o resultado, colocando o município entre os maiores produtores agrícolas de Santa Catarina. Ao todo, foram quase 425 mil toneladas colhidas em uma área de quase 90 mil hectares.
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junto com a Nativa. Show Tristeza, que é o nosso final de semana muito mais Nativa, com presente pra você ganhar. 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

0: Nativa é tudo e muito mais alegria. Mulherada, vou virar rueiro nesse fim de semana. Pilantra e meio. Pra finalizar essa primeira hora aqui do Arena, saindo agora presente pra você também. Kit pizza da Nativa com a tábua e o cortador. Saindo pra você, viu, Celi? Viu, Celi Aparecida dos Santos, final do telefone 4492. Viu, Celi? Ganhou. Viu, Celi Aparecida dos Santos, 4492. Viu, Celi? Parabéns, ganhou o presente aqui do Arena Nativa. Faturou, participou, mandou mensagem. Viu, Celi, ó. Beijo de anjo carinhoso pra você. Fim de semana, você sabe que tem dinheiro aqui na Nativa, né? 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Já fez inscrição no WhatsApp? Da promoção, boa sorte aí pra você então.
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0: 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Seu sabadão é Zé Felipe, Cleiton e Romário. Se eu te perdoar aqui no nosso Arena. 9198-409-6019. O WhatsApp tá aberto.
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0: Fala, Thaís. Boa noite.
2: Boa noite, Arena. Aqui é a Thaís. Vamos buscar as filhotas na casa da sogra. Vamos que vamos. Que o fim de semana chegou, bebê. Que Nativa é tudo e muito mais.

0: Ativa é tudo e muito mais. É Jorge Mateus, pelo amor de Deus.
1: Eu desvendei os mistérios do seu coração.
0: Mistérios, mistério agora, hein? Pra quem será que a gente vai ligar pra ganhar os R$300 do Pix Surpresa da Nativa? Mistério, mistério.
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0: alternativa. É tudo e muito mais. É Junior e César, cheiro de culpado.
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0: Cadê? Quem fez inscrição? 9198-406-9646. 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Pra tentar capturar os R$300. Eu quero Pix da Nativa. É assim que tem que atender, viu? Pra pegar essa grana, sábado à noite, um dinheiro.
2: Olá, o número que você ligou está bloqueado.
0: O número sorteado está bloqueado, bora sortear outro, sorteia aí, produção. Bora ligar pra outro celular que fez inscrição pra promoção do Pix Surpresa. 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Chamou, bom sinal.
3: Eu quero o Pix da Nativa!
0: Cláudia Vasconi ganhou R$300. Boa, Ana, tudo bem? Boa noite.
3: Boa noite.
0: Você tá bem, Ana? Agora tá melhor.
3: Agora tô melhor.
0: Ô, Ana, tá curtindo a Nativa com quem nesse sabadão?
3: Tô trabalhando aqui com as minhas clientes.
0: Tá trabalhando as clientes ouvindo aí a Nativa e faturou mais R$300, fora o lucro aí de hoje, né, Ana?
3: Ai, que delícia.
0: Parabéns, meu amor. Bom sabadão pra você. Faça a festa aí junto com a Nativa. Ganhou R$300. Beijo pra você, Ana.
3: Obrigada!
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0: 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Marcos Bellucci sumiu na sexta pra finalizar o Arena Nativa desse sabadão. Já já tem o nosso peão.
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22: Bora, gente, bora, bora, bora. Boa noite, 8:03, horário de Brasília. Tudo certinho? Vamos, turma. Tá na hora do nosso peão. Segura, Peão Nativa desse sabadão. Valendo a mochila personalizada até às 10 da noite. Segue o peão com muita moda sertaneja. Pra gente bater na palminha da mão e bate a sola do pé também, viu? Falando em bater na palma da mão, na sola do pé, não vai ser essa música, mas é Rio Negro e Solimões que começa cantando aqui no peão, tá? Valendo a mochila personalizada de presente. Você manda seu versinho aí de festa de rodeio. 9198-409-6019. Manda um alôzão, manda mensagem escrita. Quero mandar seu beijão, vi seu áudio por aqui, tá bom? Rio Negro e Solimões pra começar o peão.

0: A Nativa é tudo e muito mais. É Gilberto e Gilmar, me colocou pra fora. Ah, é o nosso peão Nativa desse sabadão. Você pode mandar o um recado então, 9198-409-6019. Cadê, cadê? Tem o que de presente? A mochila personalizada até o finalzinho da hora.
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0: A Nativa é tudo e muito mais alegria, o peão, peão Nativa, gene, agita aí. Agita aí, Angelita.
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0: 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Aumenta o volume, que é Edson Hudson. Galera.

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0: alternativas saindo agora pra você que fez inscrição, 9198-409-6019, mochila com a marca da Nativa, saindo pra você, Thaís Luana Camargo Teixeira, final telefone 9230, parabéns.
1: O quê? Não é mentira.
0: Não é mentira, não é mentirosa não, né, Thaís? Thaís Luana Camargo, pronto, ganhou a mochila da Nativa.
1: Parabéns, Thaís.
0: Aproveita bem o seu final de semana, tá bom, Thaís? Aí semana que vem a gente entra em contato pra você retirar sua mochila. Certo. Tá chegando o paixãozinho, Edu Melo, mas hoje não é dia de paixãozinha, né?
1: Vamos curtir, é sabadão, né? Sábado à noite tem Pião Nativa segunda hora e depois tem o Balada.
0: Tem o Balada. Vai agitar o Balada hoje
1: balada,
0: então, né, Edu?
1: Vamos curtir junto todo mundo aqui na Balada comigo hoje.
0: Com música boa, com presente. Isso. Tudo isso daqui a pouquinho. Já, já continua o Pião. Bom trabalho, Edu.
1: Valeu, bom descanso, Ginho.
0: Valeu.
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0: Brasília.
1: Oi, paixãozinha.
2: Oi, paixãozinha, eu quero te mandar um beijo trufado assim. Cuida de você pra mim.
1: Cuida bem de você pra mim, hein?
2: Aqui é o Edu.
1: Aqui é o Edu. A partir de agora é comigo, hein? Até as 2 da madrugada, horário em Brasília. Você fica na minha companhia e eu fico em boa companhia com você também. Continua. De volta com o Peão Nativa. Para participar com a gente, você já sabe, é 9198-409-6019. No final dessa hora, a gente vai sortear uma necessaire da Nativa que é maravilhosa. E para você tem também 4 mini perfumes da Amaca. Com fragrâncias diferentes, uma mais cheirosa que a outra e tem alto teor de fixação, viu? Quer ganhar a sua? É. Aí você pode usar uma na quinta, sexta, sábado e domingo, pode ir, né? Depois só variando. Então participe, se inscreva, seu nome completo, me avisa de onde você está ouvindo o Peão Nativa. E não esquece também de colocar sua data de nascimento com o ano que você nasceu. 9198-409-6019, a gente continua com o Peão Nativa nessa noite de sabadão. João Paulo e